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1: A canela é um ingrediente antimicrobiano, de modo que é o aliado perfeito para tratar a acne e aprender a evitá-la. O poder antisséptico da canela é ótimo para preparar máscaras caseiras que conseguirão que exiba uma pele mais lisa e sem impurezas. Mas cuidado, se tem a pele sensível, esse truque de beleza com canela pode irritar a sua pele e é recomendável que antes faça uma prova de alergia ou consulte um especialista. Então vamos à dica. Você irá precisar de uma colher de chá de canela moída. Quanto mais orgânica for, melhor. Uma colher de sopa de mel de abelha. Para conseguir a máscara, só deverá misturar os ingredientes e aplicar sobre o rosto, deixando-a atuar por 5 minutos. Quando tiver decorrido esse tempo, deverá enxaguar com água morna. Para conseguir resultados visíveis, recomenda-se fazer essa máscara uma ou duas vezes por semana. Em menos de um mês, você verá como sua acne desaparece, assim como as manchas ou cicatrizes começam a perder intensidade.
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3: Hora certa.
5: 9:13.
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2: Hora certa.
3: 9h30. 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
3: Hora certa.
4: 9:48.
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1: Fumo, bebidas alcoólicas, exposição prolongada ao sol, alimentação gordurosa também estão relacionados ao câncer de boca. Fique alerta a qualquer lesão na boca que não cicatrize por mais de 15 dias.
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3: Hora certa.
5: 10:03.
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3: Hora certa.
4: 10:17.
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2: Hora certa.
4: 10h35.

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2: E dessa vez é a versão do cabeludo.

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1: Falta de sono pode prejudicar outras pessoas. Se você dirigir com sono, pode se envolver em acidentes e machucar outras pessoas. Nos Estados Unidos, 8 mil pessoas morrem a cada ano em colisões envolvendo motoristas sonolentos.
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3: Hora certa. 10h50.

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0: 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Pena que nem todo mundo percebe isso.
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4: Hora certa.
5: 11:11.

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1: Um dia de cada vez. Adaptar ao paladar é um processo de aprendizado contínuo. Vá testando o que gosta, os preparos mais saborosos e como fazer pequenas mudanças para uma alimentação mais equilibrada e saudável. Não precisa mudar tudo de uma vez e nem abrir mão do gosto da comida.
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0: Oh, coisa bem boa, né? Uns pila aí pra quinta-feira, hein?
1: Comi uma galinha assada.
0: Uma galinha recheada.
1: Saudada.
0: Uma galinhada com polenta, molho. É assim, ô Paulinho Gasparim.

0: 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Notícia na hora certa, no sinal 6 horas. Suspeito de praticar fraude financeira de mais de R$1 milhão é preso na zona norte da capital. Copom reduz taxa Selic para 14,25%. Supremo Tribunal Federal fixa regras para responsabilizar Big Techs por conteúdos ilícitos de usuários. Céu parcialmente nublado em Porto Alegre, agora faz 7 graus. A quinta-feira tem possibilidade de chuva no fim do dia no estado. Na capital, mínima de 7, máxima de 18 graus. 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
2: Não há informação, pelo menos na última hora, de ocorrência de trânsito relevante nas principais vias da capital. Atenção, porque há presença de cerração nas estradas da região metropolitana. Com o trânsito, Leandro Rodrigues.
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0: Um incêndio atingiu um edifício residencial nesta madrugada em Tapes, no sul do estado. Conforme os bombeiros voluntários, o fogo começou em um dos apartamentos. Durante o combate ao fogo, uma pessoa que estava presa no imóvel foi resgatada e passa bem. Outros moradores receberam atendimento após inalarem fumaça e foram encaminhados ao hospital com apoio do SAMU. A causa está sendo apurada. Um homem com extensa ficha criminal foi morto ao entrar em confronto com policiais em Taquara, no Vale do Paranhana. A ocorrência foi no início da noite, quando a Brigada Militar recebeu informações de que um indivíduo armado circulava na região do loteamento Eldorado. Ao perceber a aproximação, ele tentou fugir e atirou nos policiais que revidaram. O homem, de 20 anos, tinha 4 antecedentes por homicídio doloso, 7 por lesão corporal, 4 por tráfico de drogas, 3 por vias de fato, 2 vezes foragido, 2 por posse de arma de fogo, entre outros. Nenhum policial se feriu. 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Notícia na hora certa, volta na Rede Gaúcha às 9 horas. Da redação, Gustavo Gossen.
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4: Pra ti que já se prepara pra saltar do berço, tá com a... É. Tá já pronto? Bexiga estourando? Liga, Pascoal. Vamos lá, 6:05, bom dia, não tão frio como os demais dias. Na última quinta-feira, antes da estação outono, domingo 5:40, alguma coisa, começa a estação do frio. Vamos aí, né, com 5 graus de temperatura na capital do Pinhão. Buenos dias. 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
1: Hora certa.
0: Vamos acordar, 6:06.

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chegando aí pra audiência da 96, pra turma que acorda cedo, pessoal aí, a pionada de fazenda, pionada do interior, que já tô no trampo, né? A turma do campo, a turma aí do agro, a turma também que estão já nas rodovias, nas BRs, sempre proteção divina, proteção de São Cristóvão, proteção de Nossa Senhora da Estrada, que nos guia até o nosso destino, né? Deus a Deus, a gente já vê aqueles acidentes agora na madrugada, né? Então toda atenção sempre dos motora. E boa viagem sempre com a proteção também de Nossa Senhora da Estrada e São Cristóvão. Vai lá em São Cristóvão, em julho, temos uma das maiores festas, que é a festa dos motoristas. Comunidade São Cristóvão, Vila Cis. Um abraço todo especial aí para toda a nossa Vila Cis. Especial aí, Vila Cis, que agora tem farmácia, é um centro, né? Isso, os profissionais da farmácia da Amador, a turma aí da quadra Society Brock, turma aí das tendas do Peão, Paradouro Grill Vila Cis, do Posto Gauchão, da Churrascaria Alberiz, Autoelétrica do Beto, enfim, né? Tem imobiliária do Batiello, e assim vamos. Pessoal também do Posto Hélia Garreza, Guarabandeira e Piranga. A empresa Guerra, que está com terraplanagem tudo pronto para começar as obras em breve aí na Vila Cis também, Canga. Tá? Pessoal da Canga também. Um abraço, bom dia. Enfim, Fontoura, Rio Grande, Brasil, mundo. Ui, galera. Vem comigo. Buenos dias, 6 e 10, temperatura hoje não tão frio, né? Na marca dos 5. 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E saudações tradicionalistas.

0: Isso é uma quinta-feira feliz a todos. Quinta-feira, 18 de junho de 2026, no mês das festas juninas. Fases da lua, estamos aí, lua nova. Pessoal aqui da Picada Café, linha dos Eucaliptos. Liga Rodrigues, também já na Conectados, ligados. Temos os nossos telefones aqui da participação, 3389-1110. Tanto aí para o WhatsApp, tanto aí para mensagens de texto. Temos também a turma da Silage. Precisou de Silage, hein? 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Mano, grande abraço, buenos dias aí para a nossa grande região, e a gente já começa com a nossa prece do gaúcho, já pedindo proteção em mais um dia que se inicia, e mais um amanhecer. Saúde para todos, um bom dia com a proteção divina.
1: Em nome do Pai, do Filho e do Espírito Santo, e com licença, patrão celestial, vou chegando despacito, enquanto servo amargo de minhas confidências, porque ao romper da madrugada e o descambar do sol, preciso camperear por outras invernadas e repontar do céu a força e a coragem para o entrevero do dia que passa. Eu bem sei que qualquer guasca bem pilchado, de faca rebenque esporas, se não se afirma nos arreios da vida, não se estriba na proteção do céu. Ouve, patrão celeste, a oração que te faço. Ao romper da madrugada e o descambar do sol, tomara que todo mundo seja como irmão. Ajuda-me a perdoar as afrontas e não fazer aos outros o que não quero para mim. Perdoa-me, Senhor, porque rengueando pelas canhadas da fraqueza humana, de quando em vez, quase sem querer, eu me solto porteira fora. Eita, potrilho chucro, renegado e caborteiro, mas eu te garanto, meu Senhor, quero ser bom e direito. Ajuda-me, Virgem Maria, primeira prenda do céu. Socorre-me, São Pedro, capataz da estância gaúcha. Mas para fim de conversa, vou te dizer, meu Deus, mas somente para ti, que tua vontade leve a minha de cabresto para todo sempre, até a querência do céu.

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0: Ailma no Limba, né? É Guasqueiro e Domador, 6:24 na programação do Bem Gaúcho, nosso bom dia. Para a turma que já nos manda aqui os recados, 3389-1110.
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0: E a Copa do Mundo 2026, ontem a Colômbia venceu o Uzbequistão por 3-1. Seleção de Gana que venceu a seleção do Panamá por 1-0. A Inglaterra que venceu a Croácia 4-2. E a seleção de Portugal que ficou no 1-1 com a seleção do Congo.
2: Meu jeito de campeão.
0: Mas vamos em frente, um break comercial. 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E o nosso bom dia.
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Vamos de serenos aí pra turma, né? Deixa eu mandar um abraço todo especial aqui pro povo da Perna Branca, né? Domingo, a comunidade que celebra e festeja aí o padroeiro Santo Antônio Casamenteiro, Santo Antônio dos Humildes, Santo Antônio das Causas Perdidas. Muitas vezes quando a gente se perde alguma coisa, se recolhe a Santo Antônio com o responsório, né? O sicuério, né? O Santo Milagroso, comunidade, então, que no domingo celebram aí o Santo Padroeiro. A grande programação às 10 horas, já chegada dos cavalarianos, com a imagem da Mãe Aparecida, com a imagem do Santo Antônio. 10:30, a missa festiva. Com um benção a todos os devotos e fiéis de Santo Antônio. Meio-dia, os comes e bebes, a confraternização, os doces. E à tarde, seguem os festejos com a super banda Sonhos de Inovação no palco. E lembrando que também o sorteio da rifa. É, senhor Deoclécio. Ô, senhor Deoclécio Pinheiro. Um abraço. Olha, se vier aí, Pascoal, vou ter que pagar a carne. Ô, Deoclécio. Um abraço, então, aí a toda a organização, festeiros, comunidade. Que convida autoridades, povo em geral, para confraternizar, celebrar e festejar o padroeiro aqui da comunidade Pernas Brancas, com Toura Xavier. Festança, né? Deixa eu mandar um grande abraço para os nossos ouvintes lá de São José do Herval. A Rosane dos Santos, a Giossane Maria Santos e o André Alves de Lima. Ô, seu André, aqui na linha Cosmos. Tá? Também temos aqui o senhor Vanderlei Bagatini, ligadito. O Luciano Dias Albertão, pessoal do Carapejo. Diz que agora vão fazer um túnel, vão plantar os chuchus em túneles. Retalo pintado. Plantação de chuchus subterrânea. É onde tem os controladores de temperatura.

0: 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Quando a gente vai fazer as necessidades, na capoeira, atrás da taipa, na patente, leva o sabugo, 2, 3 sabugo e... fica limpinho, já dá uma coçadinha. 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Oi, galera. Olha, sábado agora, falando em coisa boa, tem mais um super baile aqui no Clube do Baixinho, lá é o Clube JC Vila Vaz. Tem a super banda. O Diogo Costa e Ana Gaúcha, sábado agora, começa 22h30. Tá bom? Pra turma que já estão aí chimareando, nossos amigos aí do Três Pinheiros. Fogão a lenha velho bufando. É, seu Zito que ontem tava no centro aí fazendo os negócios, né? Eu pensei que já tava na verde, na Heineken, não. É no verde do chimarão com erva mate cultura gaúcha. Tá bom, botando música na prosa. 6h33. É o Diavroche, é o Diavroche, que é quinta. E hoje tem quinta da Loto Fácil. Acumulou, né, Zito? E passou os números errados ontem, Zito. Só 10 números. É, o Deus. Foi 418. Aquele bilhete abençoado de 17 números.
1: Eu na campanha pra
0: Mate. É, Loto Fácil que fica em 11 milhões para hoje, acumulada. Quina de São João, agora só pro dia 28, sorteio. Hoje temos a Mega, 36 milhões. Tem o jogo dos bichos, que acumulou de novo.
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0: com o meu... 952, a gente jogou a placa do... do Zito, eremo de 2. A gente fazia 952 menos 2 dos 950. Eremo.
1: Pro vale
0: Ciro, não, 950 que também deu as duas, né?
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0: O Zito é de sorte, tinha que jogar na placa dele.
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0: inchado. Baitaca, baitaca, baitaca. O que aconteceu que tá com o dedão inchado? Ah, fui irajar a lenha, deu uma

Agora domingo tem o clube do bailão do Sabiá, hein? Domingo, hein? Tem a super banda remix, começa às 18 horas. Quem gosta de dança, bate coxa, arrasta a perna. Aquela dança coladinho, pescocinho com pescocinho. Clube do bailão do Sabiá, domingo. A partir das 18 com a banda

0: E falar em pra domingo também, temos a grande festa junina da Escola Municipal Ensino Fundamental, professora Elizabeth Scalco, domingo, dia 21, começa às 14 horas, no Salão da Comunidade em Vila Cis, com a apresentação dos alunos, com as comidas típicas, com as danças, com a quadrilha, com o casamento, muita música. E a banda Expresso Sul aí de Soledade estarão na animação da festa junina da Escola Municipal de Ensino Fundamental, professora Elizabeth Scalco. Né, seu Carula? Ah, o Zito vai jogar futebol aonde, Carula? Ah, no time do Carula.
1: Último.
0: Coxilha São José, agora vai ter o centroavante Zito e o zagueiro Carula. Ô, oh, Carula violeiro.
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0: Aqui o presidente do sindicato Alcides, o vereador, o prefeito Cláudio Zanotello, o Anderson, o vereador Admir.
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0: Hoje vamos lá, carinha o porco do Carula. Ô, oh, seu Alcides.

Deixa eu mandando um abraço todo especial para a turma que se liga aqui na linha Cosmos, pessoal também na linha Santo Antônio, São José Derval, Picada Vitória. Picada Vitória, que agora dia 5 de julho, a grande e tradicional festa em honra ao Padroeiro São Pedro. É. 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Mano, 6h40, vamos lá, hora de conferirmos os números das loterias. Não foi dessa vez de novo, né? Mas vamos tenteando, né? Os nossos amigos aqui da Canga Quebrada, esse é o Ataídes Oliveira. Hoje não tem geada aí, Ataídes.

0: acontecer.
1: Ô, o Ataídes Oliveira aí pra família.
2: E aí, Pascoal, eu sou o Ataídes aqui da Franca. Eu tinha ido embora do Fontoura Xavier, fiquei quase 5 anos fora.
1: Voltou?
2: Mas sempre fui fã do teu programa, olha, agora voltei. E continuei ouvindo igual o teu programa. Eu quis repetir que aqui a geada é muito grande. Mas fui tirar as vacas agora de manhã, não deu, congelou o leite no ombro da vaca. E eu sou o tio do proprietário da borracharia Santo Juliano. Só que agora ele disse que não é mais Juliano, ele é o tal de pistola velha, que não funciona mais, que mulher nem procura mais, porque não adianta. Ah. E tu imagina hoje com um geadão desse como é que tá, tá negando sinceramente.
1: Tem que falar com o Pinlando, que tem aí o remédio natural, a casca de anta, e aí a folha. Ah, fala comigo que a gente passa a localização aí pro turma adquirir ali esse remédio natural. Não nega fogo, né? Aí ele fica sempre um brontidão aí, o salsichão. Eu vou tentar o salsichão. Bora pras loterias. Aqui pros amigos aqui, o Ricardo. Como é que estamos?
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1: Agora sim, atualizando os números da sorte, depois a gente atende os recados e participações. 18. Tu não me fala em salsichão, que me deu vontade agora de um salsichão. 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Olha, Mega Sena, hoje temos a Mega, que vai pagar 36 milhões. Hoje vamos ter Loto Fácil, ontem acumulou 11 milhões o prêmio Loto Fácil para hoje, quinta-feira. Os números de ontem do concurso 3.713. 02, 04, 05, 06, 07, 08, 09, 11, 12, 13, 14, 15, 19, 20 e 22. Pegou? Não pegou? Não desanima que hoje há mais na loteria e o resultado correto é todos os dias da Rede com 40 da manhã. Não tivemos a Quina, porque Quina agora só um sorteio no dia 28, que temos Quina de São João, que vai pagar prêmio de 250 milhões. Loto Mania acumula de novo, ninguém acertou o próximo sorteio agora no dia 19. Os números de ontem, quarta-feira, dia 17, concurso 2.938, números 00, 13, 14, 17, 18. 21, 23, 30, 32, 39, 53, 64, 67, 68, 70, 71, 85, 89, 95 e 99. E Federal do Brasil, os 5 prêmios de ontem. Quinto prêmio, 64.457. No quarto prêmio, 31.597. No terceiro prêmio, 8.478. No segundo prêmio, 58.694. E no primeiro prêmio federal do Brasil de ontem, deu coceira. 53.952. 53.952.

0: aos ouvintes aqui, o Josimar Maciel, o Nego aí da linha Santo Antônio, a sua mãe, o táxi do Baixadinho na Praça São José do Herval, o Leandro Rochambaca, Neila, na Tigela.
1: 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Tu vem aqui, mas não foi pra dançar, tu tem que tocar.
0: Aqui o Luiz, o Chiquinho, o famoso Chiquinho, aquele que atende junto com o Pedrinho Rochambaque.
1: Quer dançar?

Vamos autorizando aqui os ouvintes lá do Campo Novo. Aí o povo do Campo Novo ligados, aí o Joel, como é que tá, Joel? Ah, tá pro Campo Novo hoje lidando. Um abraço. Um abraço especial aqui pra turma lá do Transpinheiros, lá pro Ricardo, toda a turma, como é que tamo, meu guri? Ah. Grande abraço pra turma aí da lenha, Transpinheiros, já estamos aí, com os caretão tudo pronto pra tracar na lenha. Puxando uma lenha aqui em Pouso Novo. É, pra turma aí o nosso chofer, o, como é que é, o Guaitica, o chofer aí, né, o Pig, né, o porco. Grande abraço pro patrão aí, seu José Adair, que agora não apareceu no serviço, mas tá escuro ainda, Ricardo.

0: Marimbó. Então tá aí pra turma da Aranha aí, um abraço, tamo aí.
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0: Lua pousou novo, né, Ricardo? Um abraço aí
1: e
0: pra turma.
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0: Hoje vai render, diz aí o porco, né? O porco é o apelido do homem, né? Esquental! Salão e bota carregar a lenha verde aí, né? Lenha verde com sereno lá. Aquela que a gente pega o pau assim, quando vem escore pra baixo, cai na bota. Ai, meu dedo.

0: Vou saltar no berço aí, lá. 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Já já voltamos.
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6: 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Não está longe de nós quem está junto a Deus.
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1: 6h56, deixa eu mandar um abraço aqui pro Moacir, né? O pessoal aí do interior, aqui do Gramado São Pedro. Como é que tá essa turma aí? Se alguém precisar de lenha aí, os peão aí pra lenha, pra derrubar mato aí, fala com essa turma aqui, ó.
2: Três pessoas precisando trabalhar pra derrubar mato, mundo a lenha, fazer serviços gerais, né? Se alguém tivesse precisando pra ver.
1: Isso, fala aí com o Moacir, né?
0: Não ri seu moço,
1: ali do Gramado São Pedro. Um abraço pra essa turma aí, né? Uma das principais fontes de renda que é aí o... Os que deruba mato, os que enlera, os que empilha, e assim vamos, não podemos ficar parado aí, E pro careca do sindicato aí, o famoso, né? Olha, tá saindo uma fornada de aquele brotinho de milho, né? Olha esse aqui pra comer com o torresmo do porco do Zito. Ô, Zito, a carninha do porco aí, quero dividir o porco. Ah, quer dividir o porco, que é pitoco? Então tá aí. Vamos ter que passar o rabinho na serafita, né? Cortado em meio. É, o suan lá e o rabinho é pituquinho, tá, Zito? Careca. Dá um abraço pra turma da carneação lá na Grande do Zito, né? O presidente careca já...
0: Não é motivo pra dar...
1: Tá com o pãozinho pronto, né? Pra 9, 9, 9 e meia já tem o torresminho pronto, né? Torresminho pronto, o... Tem aqueles que também botam os dois filé mignon, tiram o lomo, também botam na brasa.
0: Né?
1: Que querem comer bofe? Fígado. Vesícula, né? Tem música e cozinha também, os rins, né? Meu Deus, vamos comer carne. Isso aqui dá pros cachorros. Sinto a fígado, bofe. Dá pros cachorros. O careca. Diz que quer o. Os filé mignon aí, o lombo, né? E parecia um vinho branco, parecia uma cervejinha aí, né? Ele já tá chegando com o brotinho aí, o pão de milho, ó, é quentinho ainda.
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1: Grande abraço pro nosso presidente aqui do nosso sindicato de São José do Herval, o Careca, que já tem aí as sementes de milho, quem quiser fazer aí os pedidos junto ao sindicato. Ferramenta de luta e dos associados de São José. Um abraço, senhor Alcides.

0: Abraço, Careca. Ele já me presenteou ontem com um pé de mandioca. Olha, fomos arrancar, precisou 3 picão, 47 quilos. Tá? Esse aipim aqui a gente vai fazer pra... junto com a costelinha e do porquinho do Zito. Tá bom? Erva Mate Cultura Gaúcha, já já voltamos.
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0: Erva Mate Cultura Gaúcha, né? Um pinhãozinho sapecado, senhor Rude. Ô, Rude!
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0: ia. Tá com uma panelada de ovo lá na... uma panela, 5 quilos de pinhão na chapa, esse ouro de lá. 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O nosso bom dia.
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0: 7 em ponto, 5 graus de temperatura. Hoje tão, não tão frio como na terça, na quarta, na quinta.
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0: Tá na hora já de tirar a cirola. A cirola não, o pijamão. 80.

começa aqui pro seu Genésio. Ô, Genésio, a turma aí da Pedra Branca. E a turma que também já estão na carneação aí, os leitãozinhos, já com os leitão no tempero, pra grande festa de Santo Antônio, comunidade Pedras Brancas, agora pro final de semana, pro domingo.

0: Pena, Pascoal. E o tio também, temos só esperando clarear o dia pra botar uma lenhinha na estrada. Já temos pronto já pra agarrar o mato. Bota uma boa aí pra nós. Bota o bico do corvo aí pro tio, que ele já tá numa fraqueza que não aguenta mais. Está morrendo de tanta
1: saudade. Vamos lá com os cantão aqui de arvorezinha, né? Pena e bico aí pro tio da lenha. Ah, tio. Bora seguir, né? Se pudesse levar junto um trago, que eu vou também depois das 9 aí. Auxiliar a turma aí no enreiramento de lenha.
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1: O titio nem é por conta do chinaredo, é por conta da lenha pesada, né, titio?
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1: Para lá no chinaredo, opa.
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1: Ô, titio. Tu tá safadinho, hein? Tá? Que o titio tem que nós não temos?

Bora, Pascoal. Mete uma pra nós, hein, meu Filipinho, que estão se preparando também, pá. Aí, Palenha, hoje caímos da cama. Mete uma do Gil de Freire pra nós aí. Figueira amiga. Um paninho ferrador, ele, pô. Seu Ernesto Builo.

Ó, titio, tá demais. E elas vêm, dá beijinho na boca, na bochecha. Baixa a mão no nosso peito peludo. Ai. Vendi a lenha, tô com dinheiro, vou aproveitar.

0: bom.
1: Todos os dias carne diferente pra espetar, que coisa boa. Ô, oh, titio, tem que me convidar aí pra te ajudar a espetar. Olha, olha.
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1: Ainda mais com o frio agora, de sainha, de calçãozinho lá. Vamos lá, porque tem notícia da hora chegando e depois a gente segue atendendo recados e participações.
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3: Tem uma serração forte em Santa Maria, tem uma serração bastante expressiva aqui no Salgado Filho, com 8 graus de temperatura. Serração esta que domina também a base aérea de Canoas, com 6 graus. Não chega, não tem serração em Santo Santo Ângelo também não tem, 6 graus a temperatura ali no norte e noroeste do estado, então o pessoal fica atento com relação a este quadro. A serração é mais aqui para a parte leste do Rio Grande do Sul e a expectativa toda é, fica, quando essa serração ir embora, vão ficar nuvens, viu? Porque está muito fechado o tempo na fronteira oeste até o centro do estado. Santa Maria tem serração, mas em cima da serração tem nuvens. Aqui em Porto Alegre as nuvens vão aparecer logo, logo, assim que essa serração dissipar, por volta das 8 horas, 8 e pouco da manhã, fica só uma camada de nuvens baixas. E repetindo, a chuva está sendo marcada em todos os simuladores para o oeste do estado do Rio Grande do Sul no final da tarde. Amanhã tem chuva em todo o Rio Grande do Sul, juntamente com as temperaturas que seguem baixas. Aliás, não tem motivo nenhum para as temperaturas subirem amanhã, ainda mais tendo pancadas de chuva ao longo do dia. Sábado começa meio enfarruscado, madrugada até o amanhecer, mas assim que fixa, vamos dizer assim, o sol ao clarear do dia, a partir das 8, essa nebulosidade já diminui um pouquinho. Amanhã tem muitas nuvens o tempo inteiro por aqui.

0: o clarear do dia. A partir das 8, essa nebulosidade já diminui um pouquinho. Amanhã tem muitas nuvens o tempo inteiro por aqui, por isso as temperaturas não sobem, não só na capital, mas também no interior. É um sábado muito gelado no período da tarde. Domingo fica um pouco melhor, porque domingo tem sol à tarde em todo o estado. Aí, pelo menos, dá para dar uma lagarteada boa. A expectativa de chuva novamente na segunda-feira, principalmente à tarde, mas já começando pela manhã, mas é um vapt-vupt. Terça em diante, muito frio, com temperaturas negativas aqui no estado do Rio Grande do Sul. Preparem-se, porque a próxima semana deve ser mais fria do que esta em todo o nosso estado.
1: Sobre a cerração na zona norte de Porto Alegre, já começam a aparecer atrasos no painel do aeroporto de Salgado Filho. Nossa reportagem está em deslocamento lá para o aeroporto internacional e daqui a pouco traz mais informações. Do tempo para o trânsito, Leandro Rodrigues.
2: E a gente sente também nas ruas da Zona Norte, como por exemplo aqui no cruzamento da Sertório com a Avenida Assis Brasil, onde já tem a presença de neblina aqui, questão de hora, pouco mais de hora atrás, quando começamos a jornada, não havia. E já está liberada a Sertório nesse trecho, antes de cruzar Assis Brasil, no sentido centro-bairro, motocicleta tirada da via, foi um atropelamento por motocicleta, mas as duas pessoas, tanto o piloto quanto a mulher que foi atingida, com escoriações, ferimentos leves, de acordo com o socorro do SAMU. A gente tem sim a informação de uma lentidão em direção ao Eldorado do Sul pela 290 e chega um relato de ser um carro que está sendo rebocado. E aí quando subiu a ponte do Jacuí, ponte com duas faixas, acabou segurando mais o trânsito nesse sentido. Agora não se percebe tanto a lentidão e de acordo com a Polícia Rodoviária Federal não tem nenhuma informação de ocorrência em atendimento. A gente tem um alerta de acidente que envolve moto e ônibus ali no entorno do campo centro da URGS, na Paulo Gama. Importante o motorista ter atenção por ali, é uma situação que está chegando para a gente, estamos conferindo na sequência.
1: Em outro ponto, região metropolitana, Roxane Carvalho.
3: Trânsito ainda fluindo nas principais rodovias da região metropolitana, não tem ocorrências de gravidade em atendimento, nem pela Polícia Rodoviária Federal, nem pelo Comando Rodoviário da Brigada Militar. Em Canoas, pode ter um trecho de lentidão no encontro com a 290 da 116, mas é bem pequeno, não chega a causar grande transtorno para quem está se deslocando do Vale dos Sinos em direção à capital.
1: 7 horas 9 minutos, 8 graus em Porto Alegre. Ossada humana foi encontrada num terreno baldio da zona sul da capital gaúcha. A polícia ainda não tem informações sobre a identificação dessa pessoa e quais as circunstâncias da morte. Bombeiros buscam um funcionário soterrado em armazém de soja em Itapera, no norte do estado. Alessandra Ropen.
4: As buscas começaram ainda ontem à tarde em um armazém graneleiro da Cotrisoja, em Itapera. Um funcionário de 55 anos caiu em uma estrutura com grande volume de soja, foi soterrado e ainda não foi localizado. Segundo o Corpo de Bombeiros, a quantidade da soja dificulta o acesso dos socorristas ao homem. A identidade da vítima ainda não foi divulgada e, segundo a Cotrisoja, responsável pelo local, a empresa aguarda a localização da vítima para pronunciamento e, desde o acidente, estão acompanhando a família e prestando as orientações. Salte.
1: Carlos Alberto Parreiro, técnico do Tetra da Seleção Brasileira, foi internado no Rio de Janeiro. O Hospital Samaritano ainda não informou detalhes sobre o quadro de saúde. Parreira foi diagnosticado em 2023 com linfoma de Hodgkin, um tipo de câncer que afeta o sistema de defesa do organismo. Agora a Copa do Mundo, segunda rodada da primeira fase, começando hoje, com seleções já buscando encaminhar a classificação para a próxima fase. Zé Alberto Andrade.
5: E o jogo que pode fazer uma seleção já estar certa na segunda fase da Copa do Mundo é o último a ser disputado nesta quinta-feira. México e Coreia do Sul jogam a partir das 22 horas de hoje, horário brasileiro, no estádio de Guadalajara. As duas seleções venceram na primeira rodada e quem vencer hoje, de acordo com um empate que possa ocorrer no jogo da tarde das 13 horas entre Tchequia e África do Sul, pode estar aí automaticamente garantido matematicamente, porque também tem a possibilidade da repescagem. Qualquer uma que ganhar hoje, México ou Coreia do Sul, encaminha com certeza uma vaga também pela repescagem, mas aí não se tem a certeza de qual posicionamento, uma vez que depende dos outros grupos. Outros jogos de hoje são pelo Grupo B, Suíça contra Bósnia e Herzegovina e Canadá contra o Catar. Nesse grupo, todos os jogos terminaram empatados até agora.
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2: 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Nosso intervalo comercial, já voltamos. 7:13.
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2: Isso, 7:13.

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Pro domingo, então, 18 horas, começa aí a banda remix do palco.

0: para o nosso intervalo comercial. A gente já segue com mais músicas do nosso Rio Grande.
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2: Esta figueira, meus amigos, fica na esquina do Forte com Assis Brasil.
3: 7:17.

0: Também eu apresento do Rapadura, doutor Juarez.
1: Ô, caiu da cama aí o Juarez hoje.
0: Já não vai sair, não, é fazer o cioço. Ontem já veio, já mandei fazer a planta, já. Manchar a casa velha. Fazer um salãozinho de festa, se Deus quiser.
1: Com certeza, lá. O homem que logrou o Valdir lá, né? Ontem ele esteve aí na festa junina do Grupo Alegria.
2: E na estrada da Pedreira.
1: Com quantas tu dançou, Juarez? E o Valdir, aquele não apareceu. Nossa sorte que o Valdir não apareceu.
2: Parece até brincadeira que o tempo modificou. Que fim será que levou teus velhos donos, Figueira?
1: Bom, o tempo que voa, né? 7:20 já, vamos saltar na cama aí. Pra ti hoje não é tão frio, né? 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

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E também nota premiada. Agora o próximo sorteio é no Aníver do município. 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

0: seu Agostinho Ribeiro, conhecido por Titio. Um abraço pro Neomar Lima. Já. Quem mais tá na escuta aí? A turma toda. O seu Augusto aí, o farapo de gente. É, estamos aqui no gramado, hoje ele tá visitando lá pra derrubar um milho, derrubar um tutano. Tutano, ah? Tá uma turma aí, né, senhor? Seu Aparício, seu Agostinho.
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0: e o... E pro seu Ataídos Oliveira, como é que tá aí o prefeito da Canga Quebrada?
2: Bom dia, Pascoal. Tudo bem? Tudo tranquilo? Eu sou o Ataídos. Eu queria que tu rodasse a música aí pro Pistola Véia, o proprietário da Borracharia Santos. É, o Cuxirô Missioneiro Corpos Gualepado. E também pode mandar pro Beroni Miranda lá no Formigueiro, que é outro que tá na capa da gaita.

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1: Especial pra turma da Moraçaria Santos, ligadito sempre lá. E essa turma aqui, né, o Ataídes?
2: Cochirou missioneiro, corpo esgualepado. E também pode mandar pro Beroni Miranda lá no Formigueiro, que é outro que tá na capa da gaita.
1: E ainda mais agora com esse frio, sem verniz. Pronto,

Diz o Pistola que tá desse jeito é o tio Ataíde, né? Tem que ver de comprar umas vitaminas aqui pro Ataíde. Que tal, Juliano? Ali na canga tem bastante, aquela erva de touro, aquela é muito boa, né? Ali, ao Pistola, fica sempre em bronca.

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2: Alguns tipos de vírus, bactérias e parasitas associados a infecções crônicas estão presentes no processo de desenvolvimento do câncer, com destaque para o papilomavírus humano, HPV. Além de outras estratégias de prevenção, o uso de preservativos pode contribuir na prevenção da infecção pelo HPV, associada ao câncer do colo do útero, pênis, ânus, orofaringe, orofaringe e boca.
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3: Hora certa.
4: Olha a hora, 7:30.
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0: seu. Isso, fala com o Vando aí, tio. Vando Liberale, né? O Vando, as prendas lá, a Kelly, o Aline, o Bagatini, que é o tio do bigodinho, né? Ô, Bagatini, esse é o Vando Verde, mas não entrega, né?
2: Aí tá o nome de um rapazinho popular por demais, Mimoso das Gurias.
3: Meu nome é Vanderlei e eu estou...
0: Presença confirmada na grande festa de São João Batista, agora em Arvorezinha. Ô, Vando. Família Livinari lá em Arvorezinha, em Lópolis. Linha 7, Maria Tomé.
3: Vem cavando,
0: me vende um fogão. 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

0: dona Terezinha Dallaiol, como é que tamo? Tava lidando já com, travasando um vinho ontem, né? Um abraço. Quantos mililitros aí, dona Terezinha Dallaiol? Podia me presentear com um litro desse? Mandou as fotos aqui da pipa borbulhando no, no, nos, nas garrafinhas. Ali pro Leonir, que agora é especialista, além de grande profissional aí da beleza, cabeleireiro aqui na, ao lado do Zé Pinheiro. Também conta com todo equipamento para afiamentos aí de facas, facões, tesouras, alicates. Ô, oh, Leonir Dallaiol. Ô, oh, senhor Marcos Rupancini, como é que tamo?
1: 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Ah.
0: E pro Pércio Machado, como é que tá o mar aí?
1: Estamos
0: no bate, né? 320 mil pés de fumo agora para 2000. É. O Romancini que manda um abraço e pro Dalvan. Dalvan tá de aniversário hoje, vai pagar o churrasco e pra turma da FX. E pro Jaime.
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0: O Jaime, Jaime, Jaime. Diz que hoje o Dalvan vai pagar a cara, né?
1: 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Tenho
0: 50 anos hoje do Dalvan. É. Precisar de assador aí, toma à disposição aí. Depois das 9 já a gente é já prepara o fogo, já prepara tudo. Né?
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0: Ah, bem, oi, Ismael. E a mulherada?
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0: A dupla, Ismael e Eliseu, que vão assar carne, bro.

Oh, vai. Que bárbaro. Também do Bairro Horizonte. As meninas do Bairro Horizonte aí. Novo loteamento Horizonte. Loteamento Horizonte, né? Que passa umas bonitinhas e os pedreiros ficam no bico aí. Tá. O loteamento novo Crespani. Crespani que interliga toda aí, né? Os empreendimentos, o futuro da cidade que agora cresce aqui, não? Tem um loteamento do Zé Flávio, tem um loteamento aqui, o Novo Horizonte, tem um loteamento Crespani. É o um loteamento aqui também do Berto Zanotelli, do Flávio Tafarel. Opa! Ah. Aqui os empreendimentos que desce pro Britador e o Daio Ferrari. Cara, tem terreno aí pra

Almiro Pai de Santo, do Novo Horizonte, lá, o... Seu Almiro Valer, ô... Tem que ir lá ler as cartas daqui a pouco, né? Vê como é que tá a sorte, seu Almiro. Seu Almiro que manda um abraço pra turma aqui da Arivenda, Porta Lupe. É. Daqui a pouco a gente chega aí pra fazer a leitura. Como é que tá o mar aí pra quinta, pra sexta? Se dá pra jogar na loteria. Ah, seu Almiro Valer. Seu Almiro Valer. Ah, Miro, é. Quem não conhece o seu Almiro, tempo do futebol. Tempo das tendas, né, Mi? Ah. Seu Pedrinho Cabral e o Mano Brista de Porta Lupe, um abraço aí do seu Miro Valer. 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Olha um recado aqui para a turma da livraria Loja Tota. Opa! Uma homenagem aí para ti, Antônio Aloysio Giacomale. Especial aí a homenagem do pessoal de Soledade, a turma da Boleia.

pra dupla aí, o Gabina e o Descabelado, né? Esses motoristas lindos que quando estavam na estrada faziam pit-pit pra gente.

0: E pro seu Olinto Prestes, né? Ô, seu Olinto, um dos grandes jogadores, tempo do... É, tempo aí do Rei da Serra, né, seu Olinto? Seu pai que era o grande zagueiro, seu saudoso natalício, né? Tempo bom, né, do futebol antigo.
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0: Como é que tá, seu Olinto? Jogando muito?

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1: Temos aniversariantes hoje, consultora FX, onde está o Dalvan? O Dalvan vai pagar a conta hoje. Quando aciona aí a turma aí do Supermercados Irmãos Pinheiro.
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1: Olha, tem notícia boa aí para os fumicultores, né? Um dos grandes produtores de fuma, o Boca Noronha, né?
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1: É, estão voltando com a sociedade com o Pércio Machado agora, né? Agora o setor da fumicultura, não. Vai ser um sucesso, né? O Pércio Machado e o Boca Noronha.

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1: Onde é que tu tá, demônio? 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Será que alguém tá fazendo ela feliz? Ah, meu Deus. Foi. Você foi. Deixa que vai. Não.
2: Nove para as oito.
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2: Aqui pro José Vanei, ô José. É homenagem hoje pro Dalvan, da consultora FX. Né? Estamos só pelo Churas. Agora, se precisar de assador aí, ajeitar as mesas, ajeitar tudo, me chama aí. Foi das nove, já estamos de fora, né? Aí pro José Vanei Padilha. Tá? Já tem tijolo aí pra fazer uma churrasqueira de uns 10, 15 metros, né?
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2: Pessoal das padarias aí do tio, né? Vai ter um bolo de 50 metros aí do Dalvan. Ô, Dalvan, o grande carreirista Dalvan. Não me convidou, mas vamos igual, né, Dalvan?
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2: O Dalvan aí dos Belos. Já manda lá seu Ari, lá os tio, lá os Belos que são fortes na pecuária, né? Deruba aí umas duas, três rezas aí. E metemos gaita, metemos carne, né, ô Varei?
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0: Cine.
1: Aqui pro nosso amigo, acabou do cemitério aí, não, né? Opa! Um abraço pro senhor Valdir Júlio da Silva. Agora ficou conhecido como... Opa, alguma mensagem aí, Valdir?
2: Me diziam que fizeram algum pedido.
1: O Valdir que... Perdeu o baile da terceira idade do Grupo Alegria, né? A mulherada onde perguntava, e o Valdir vai vir? O Valdir não vai vir, mas o Valmir Dreyer tá aí, né? Já tá na lenda, Valmir.
3: Bom dia, meu amigo Pascoal. Hoje eu vou pedir uma música pra esse cidadão que vos fala. Bota na agulha aí uma música especial, né? Que hoje é um dia muito especial para mim, né? E oferece para todos fontorenses que estão na escuta, né? Bota uma música aí do Gildo de Freitas aí, né, Pascoal? Acha esse homem aí e bota cantar pra nós aí.
4: Tem alguém de aniversário hoje aqui?
5: Tem!

Então tá aí esse homem que troca de idade hoje, né? Inclusive tem lá o Ayrton Ciolan, né? O Tufão, que já estão organizando tudo para a festa do Pinga Fogo hoje. Quantos anos hoje, Valmir? Pereira Draia, como é conhecido aí o Pinga Fogo?

Daí, seu Pinga Fogo, um abraço, homenagem aqui de toda a turma da família Cultura. Muitos e muitos anos de vida lá. Estamos só pelo convite lá. A turma aqui que também estão com o garotilho aqui, o nosso amigo Deco. Tá aí com a dona Rezoni fazendo já um chá, uma polenta frita no fogão.

O município que vai completar 61 anos agora em julho, né? E o Pinga Fogo hoje, seus 60 anos. Felicidades aí. A Avenida Tiradentes vai ser movimentada hoje, né? As homenagens, os abraços. Estava aqui também com o treinador do Grêmio, Luiz Castro, né? Que hoje também chega para a festa aqui do

0: Especial o Tontinho, né? Já tá com as vacas gordas do Brett, né? Já tá tudo na câmara fria, né? Daqui a pouco começa aí a fumaça.
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0: Ô, Tontinho, a Mana e Zelda, a família toda.
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0: Inclusive também a presença do deputado Darley. Opa, seja bem-vindo aí, Darley. Provador Ivael.

0: Só queremos a idade, o município vai completar 61, ele é mais velho que o município, 62 anos, tá? A gente agora olhou certinho, no certidão aqui, 6.2 aí, o gurizinho aí, né?
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0: Obrigado aí pro Pedro Pinto, né? Disse, olha aqui, a idade do homem é 62, o Pedro Pinto e o... Ninguém extrapassou, atualizaram aqui a idade, né? O homem tá mentindo pra ti, Pascoal.
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0: Escritório de contabilidade Quitolina também, que cuida dos números da empresa, e parabenizando pelo Aníver. Pessoal também aqui da Churrascaria Basso, se ele quiser fazer a festa aqui, né? O seu Basso, né? Temos aí à disposição o espaço.

pessoal do shopping das frutas, que é a Ana, a Anelice, a Vitória, olha. Daqui a pouco, precisar quantos barilhos de chopp, só nos avisar até às 10, tá bom? Daqui a pouco estamos aí com o caminhão Câmara Fria também à disposição, Pinga Fogo.

0: nova corte, as novas soberanas, as atuais soberanas. Olha, manda um beijo aí pro Pinga Fogo.
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0: Vamos lá, hora de informações.
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0: Agrocomercial Raízes, o Nilton.
2: Ipiranga.
0: Vamos lá. 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
3: Começa hoje.
0: Aí pra semana, pra quinta, sexta, sábado.
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5: O acordo de paz entre Estados Unidos e Irã foi oficialmente assinado pelos presidentes dos dois países e já está em vigor. A oficialização foi antecipada para acelerar a reabertura do Estreito de Hormuz. Um prazo de 60 dias foi estabelecido para negociações sobre o programa nuclear iraniano. O país já se comprometeu a não ter uma bomba atômica. O documento tem 14 pontos e prevê ainda uma compensação financeira para a reconstrução do Irã, com a criação de um fundo de 300 bilhões de dólares pelos Estados Unidos e o fim das sanções contra o país do Oriente Médio.
6: A movimentação de navios comerciais pelo Estreito de Hormuz aumentou após o anúncio. Ao menos 3 petroleiros com bandeira da Arábia Saudita atravessaram a região nas últimas horas. O volume transportado já chega a 6 milhões de barris. A cotação internacional do petróleo

0: esperado já chega a 6 milhões de barris. A cotação internacional do petróleo voltou a cair. O barril do tipo Brent é negociado a 78 dólares, uma queda de mais de 2% em relação ao valor de ontem.
1: Começa hoje a segunda rodada da fase de grupos da Copa do Mundo. Serão 4 partidas válidas pelos grupos A e B. À 1 da tarde, jogam República Tcheca e África do Sul. Na sequência, às 4 horas, entram em campo Suíça e Bósnia. Às 7 da noite, se enfrentam Canadá e Catar. E às 10 horas, México e Coreia do Sul.
0: Nessa madrugada, a Colômbia estreou com vitória diante do Uzbequistão por 3-1 e assumiu a liderança do Grupo K. Mais cedo, pelo mesmo grupo, Portugal e República Democrática do Congo empataram em 1-1. Também ontem, a Inglaterra venceu a Croácia por 4-2 e Gana bateu o Panamá por 1-0, ambos os jogos pelo Grupo L. Agora em Porto Alegre, temperatura de 9 graus, 8 horas, 8 minutos.
2: Serviço.
1: O feirão de empregos para cadastro reserva em 37 cargos da área de saúde prossegue até sexta-feira no centro de Porto Alegre. A iniciativa ocorre na sede do Espaço de Oportunidades na Rua Uruguai, número 83, das 9 da manhã às 4 da tarde. As oportunidades exigem qualificação e graduação comprovada para atuar em unidades básicas de saúde.
0: A neblina da manhã de hoje impacta voos no aeroporto Salgado Filho, em Porto Alegre. A operação chegou a ficar suspensa por mais de uma hora. A repórter Kathleen Moreira está no local e tem mais informações.
3: Em razão da forte neblina, o serviço de decolagem ficou suspenso das 6 horas da manhã até às 7 horas e 19 minutos no aeroporto. Segundo a Fraport, houve atraso em 8 decolagens, mas sem cancelamento nem pousos impactados. Pelo painel de voos, os voos que estavam previstos para sair às 6 horas da manhã saíram agora há pouco. Uma partida para Guarulhos e outra para Florianópolis.
0: Em instantes, Supremo fixa regras para responsabilizar Big Techs por conteúdos ilícitos de usuários.
1: O Comitê de Política Monetária do Banco Central reduziu pela terceira vez consecutiva a taxa básica de juros do país. A decisão foi tomada de forma unânime. Com o corte de 0,25% ponto percentual, a Selic passou de 14,5% para 14,25% ao ano. A redução está alinhada à expectativa predominante no mercado financeiro. Conforme analistas, o cenário internacional mais favorável após o anúncio de acordo para encerrar o conflito envolvendo Estados Unidos, Israel e Irã contribuiu para reduzir as pressões sobre os preços do petróleo e a inflação.
0: O Supremo Tribunal Federal definiu a tese final sobre a responsabilização das plataformas digitais por conteúdos ilegais publicados por usuários. O texto servirá de referência para processos semelhantes que tramitam na justiça em todo o país. A decisão esclarece o entendimento adotado pela Corte, que ampliou a responsabilidade civil das chamadas Big Techs sobre postagens consideradas ilícitas. Os ministros confirmaram que as plataformas podem ser responsabilizadas civilmente pelos danos decorrentes gerados por terceiros. O Supremo também fixou prazo de 60 dias para que as Big Techs implementem as medidas.
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1: A próxima edição será ao 12h50. Bom dia.
5: Toma aí, pessoal, pedindo questão na Avenida 21 de Tiradentes, tá? Vai estar fechado a partir do meio-dia para a festa do Pinga Fogo. 62 anos, então dá bom, dá do recado. 8:11, nome do KM Supermercado, com as melhores ofertas para quinta-feira. 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

Que dedé, que dedé, né? Olha, sábado tem aí a Bailanta, fala em Bailanta e Rancho da Condoca. É, sábado agora temos Bailanta aqui do Clube JC do Baixinho Padilha, antigo quiosque dos amigos, tem Diogo Costa, Ana Gaúcha e Banda. Sábado agora dia 20. Vamos lá. Turma da Erva Mate Mate Vida.

0: legal.
1: Isso aqui pra Noeli, a Luciana, né? Homenageando o seu Olinto, né? Seu Olinto o quê? Fez negócio e comprou o Fuca, né? Tá de Fuquinha nova aí, seu Olinto. Seu Olinto, presta um abraço. Que tal, homem velho? 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Tá?
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1: Desse jeito.
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1: Temos as homenagens que chegam aqui rapidinho pra nossa programação, pra neta aqui do Pintado. Como é que tá, menininha aí?
3: Bom dia, Pascoal. Tu manda uma música aí pro Pinga Fogo aí do Pintado, do aniversário dele, viu? Diga pra ele que vão tomar um chopo, um vinho, eu levo 6 garrafas de vinho, se for um vinho, eu. E diga pra ele esquecer do Bodoc pra mim, que quer matar umas, tá aí, que toma, começa as Angola, homem. Ficando me dando um Bodoc, não me deu? Tchau.
1: Tá daí, parabéns, Pinga Fogo. Ah, pra festa, tu vê que já tem 6 garrafas de vinho aí pro Sagu, né? Qualquer coisa a gente chama o Genuíno Bagatini e fazer o sagu aí, né? O vinho tá garantido, hein? Eu já boto os cravos e a canela, então. Tá? Tá, chega. Rudimar Pedrosa, um abraço, Rudimar. Aqui o Ayrton Ciolan e o Ayrton Estrapação. Olha, os boi fica por nossa conta aí, né? Um abraço, então, pros amigos aí. É. Que coisa bem boa quando você tem amigos, né, Tchê? O tontinho que vai se encarregar de matar os boi, né? Eita.
4: É, Pascoal, quanto churrasco, acho que vai ter domingo, né? Alguma coisa, não sei, né? Eu vou ver se consigo aí um boi num campo aí, né? Pra ver se faço essa carne, porque tá difícil, né? Aí vamos torcer que dê certo, né, Pascoal?
1: Galetinha, né? Deixa eu só conferir por aqui mais recados que chegam, pessoal do Som Rock do sítio aí, né? O nosso amigo Lula e também o nosso amigo aí, o Lourenço Cândido.
5: Bom dia, Pascoal. Como é que tá? Tudo bem? Tudo numa boa? Pascoal, não podia deixar de... Aqui é o Lourenço. Não podia deixar de essa data passar em branco sem parabenizar esse homem que... Esse grande homem aí de Fontoura, que é uma pessoa boa, uma pessoa... Um homem direito, um homem trabalhador. Eu não posso deixar de maneira nenhuma homenagear. Acho uma música bem boa aí pra ele, Pascoal. E manda pra ele uma música bem gaúcha aí. Se for atendido, eu agradeço, viu, Pascoal? Que Deus dê muitos e muitos anos de vida pra ele. Que ele possa ver o céu azul do Rio Grande muitos e muitos anos. Valeu, Pascoal. Um abraço.
1: Oh, tá aí o Chiquinho Girivili, também vai doar um boi, né? Ô, oh, Chiquinho, velho, um abraço aí.
2: Tá?
1: 6.2 aqui, mais um acertou a idade do Pinga Fogo. 6.2, né? Parece um guri novo, né? Menininha diz, olha que homem bonito. Opa, que homem bonito esse Pinga Fogo. Parece que eu tenho essa idade.
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1: Oi, galetinha.

0: Isso, aqui pro homem também, aqui o seu Leves Gasparim do Campo Novo, né? Tem as ovelhas já no brete, né?
1: Tá na agulha aí uma música especial, né? Que hoje é um...

0: Isso leva esse Gaspar aí, o churrasco tem que sair hoje, né?
1: É, Pascoal, quanto churrasco? Acho que vai ter domingo, né? Alguma coisa, não sei, né?
0: É, não sabe não, leva isso que é hoje, né? Que valeu. Tá bom lá, seu Leves Gasparim, na presença confirmada. Agora eu vou contar. Os 18 do Pinga Fogo. 6.2, 6.2, o guri tá novo. Quer namorar ainda?
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0: Isso, Leves, aí pro namorador, aí pro homem das máquinas.
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0: Coisa bem boa, né?
4: Bom dia, lá na farmácia da Josi, tem? Então tá bom, depois vou pedir pra mãe lá buscar pra eu. Tá bom, meu velho, temos aqui, meu velho, com garrotinho como é feio do mundo. Tô no último suspiro de vida.
0: Ah! 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É, dá com o garotinho aí. 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

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É, e também tem o Gabiru. Ah, também tem o Guarani aí, seu Beckham. Mas vamos rapidito por aqui pro nosso intervalo. 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

0: E a turma do Rancho aí do Clube do Bailão do Sabiá, que domingo tem domingueira, né? Tem banda remix a partir das 18, tchê. Vamos dançar, mano. Intervalo comercial. Já já voltamos.
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7: Governo federal assina ordem da construção de 800 moradinhas em Estrela. Moradias serão ocupadas por famílias que perderam a casa na enchente. 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

0: Muitas a gente, né? Bem desse jeito, 8:36 aí pra audiência, pros amigos. Ah, especial aqui a homenagem ao José Carlos Pinto. Eu homenagei aí o Pinga Fogo pelo Aníbal.
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0: 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Vamos sempre em trate.
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0: Não só o Brasil que estreou com estreia frustrante, mas o Portugal também, né? Tinha do Cristiano Ronaldo. É. Portugal não prende, mas Madogon. Era de Congo, né? Na primeira partida da última Copa de Cristiano Ronaldo. E o Brasil agora que era sábado. Vamos em frente, gente. Não te afrouxa, não te afrouxa. Desse jeito, né? Tá feio, mas tá parima. Vamos aí, vamos patinando no seco aí, vamos patinando, né?
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0: Tudo bem que estão na colheita do milho aí na granja do nosso amigo Pintado. Já estão lá quebrando o milho, né? Primeiras horas não é tão murcho, daqui a pouco, 9 horas, começa aí o sol, começa a murchar, né?
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0: Aí estraga as mãozinhas, né? Tchau,

Deixa eu conferir por aqui, tem recado. Olha, um abraço aqui pro meu velho pai, o Chico. Chico Pedroso. Ah, hoje completa 58 anos, aí seu Chico Pedroso. Ah, especial de toda a família, de toda a turma. Que Deus te concede muitas alegrias, vida longa. Enfim, tudo de bom aqui do seu filho, né, o Gelson Pedroso, de toda a turma e da Liga dos Eucaliptos. Se possível, aí aquela do corpinho velho esguaripado, ô, seu Chico Pedroso.

0: Ai, que bate, vamos lá. Seu Chico Pedroso, felicidades da turma, da filha, dos filhos, todo mundo, né?
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0: 5.8, né, seu Chico? De repente, o senhor esqueceu de me mandar o convite, mas pode mandar agora, né?
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0: ai, que barulho. Ah, Gelson, um abraço, hein, Gelson?
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0: Ô, Chico Pedroso, tá um guri, né, tio?

0: Ma importante, importante, aí dá, né? 58, aí vai, vai indo, né, tio? É. Mais homenagem que gente, mais um aniversariante hoje, né? O famoso Valdir Ferreira Dreyer.
1: Bom dia, Pascoal. Tu manda uma música aí pro Pinga Fogo aí, do pintado do aniversário dele, viu? Diga pra ele, vou tomar um chopo, um vinho, leva 6 garrafas de vinho, se for um vinho, e diga pra ele esquecer do bodoque pra mim, que quer matar umas taraíras que estão comendo as angolas, homem. Quando me deu um bodoque, não me deu? Tchau.
0: Então daí, né? Vamos já pegar o bodoque pra matar as traíras. As traíras estão...
2: A doutora então foi me explicando.
0: Grande abraço aí pro José Eisler, também de garito, né? E também ali pra Adriano, o Serenir. Tamo no Shima, né? Já tô com as facas prontas pra carnear os bichos aí, né? Alô, lá, seu Pedro Bortoncelo também. Pedro Bortoncelo tem homenagem aí. Ah, olha os gêneros aí, seu Pedro. É, o Deus, cuida bem aí.

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2: É isso, um abraço todo especial à turma aí das tendas, né? Seu Marino, Marino, um abraço. Tamanho. Os amigos também aqui que se ligam aí, o Josir Esler, né? O famoso alemão. Como é que estamos aí, Josir?
3: E aí, Pascoal? Bota uma música aí pra Vila Vaz.
2: Opa, como é que estamos?
3: Tudo o pessoal, os amigos aí da Vila Vaz.
2: Certo.
3: Meu irmão.
2: Ui, Galetinho.
3: Lá de Barros Caçados.
2: Certo.
3: O Gilberto e o Jair Fragata. Pessoal lá da Cordeira.
2: Uma hora temos que ir lá jogar uma sinuca no.
3: Está escutando o programa lá também. E bota aquela do Sidney Lima, mais um galo que canta.
2: E hoje temos a lotérica Boa Sorte, né? De Aliver. Hoje tem Loto Fácil, 11 milhões. Ah, senhor Reinaldo Bonagem, até com os números. Reinaldo é um homem que chega a sonhar de noite, né?

0: Os amigos aí da banda Mensageiro Legal, manda uma homenagem para o Zé Carlos Pinto. Zé Carlos, um abraço aí do Valdir, do Pingo, de toda a orquestra que ontem botou a turma para dança. É. Ele que foi o noivo aí, E a dona Sema Campanha que casou, né, dona Sema? Um abraço, Sema.
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0: Vamos lá, Sidney Lima para cantar aí pro nosso amigo Josir, aqui pro seu Antônio Flores Bernardo, na Picada Rosa, pro Gilmar Souza da Rosa. Também ligadito, né?
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0: E pro seu Nilson Barba também. Ô, senhor Nilson, dançou a valsa ontem.
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0: E pro seu Jurandir e o Boca, né? Dona Maria da Rosa Andrade e o Vila Flores. Opa!

0: Ah, escalcotopografia também conosco, precisa de georreferenciamento, levantamento topográfico, divisão de áreas rurais, urbanas. Além do grito aí, pro seu Itacino, pra toda a equipe aí, pro Vim, né? Isso. Nosso intervalo comercial, que o tempo já tá se esgotando, né? Tamo em cima do laço, depois a gente volta.
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11: Vamos acelerando o petiço por aqui, né? Os amigos aí da Grande do Ademar Zanella.
12: Pascoal,
11: como é que estamos?
12: Certo?
11: Tudo
12: aqui
11: certo.
12: É o Ailton aqui. Ua, da Silveira.
11: Como é que tá, meu galo?
12: Manda uma música aí pros colegas aí do Ademar Zanella.
11: Ai, que tal?
12: Estão tudo trabalhando aí na escuta aí da cultura. Manda campeiro e fandangueiro do João Luiz Correia. Valeu, abraço.
11: Um abraço e abraço a turma aí que já estão no trampo, né?
13: Bom dia, João Pascoal. Manda uma música aí pro nosso amigo Joãozinho aí das Populares. Neguinho Ferrador, rapaz.
11: Um abraço então do Neguinho Ferrador.
14: Meu amigo Pascoal, tudo bom? Essa é por aí pra agradecer o pessoal da melhor idade ontem pela confiança. Pela linda festa que deu ontem, né? Você beijou os olhos. Então, o musical, uma mensagem legal, tá agradecendo a cada um deles, a Beth, o pessoal da coordenação por ali, conheci, certo? Pra vocês aí da rádio também, mandar uma música bem boa pra nós.
11: Tamo aí pro Pingo, a turma da banda Mensageiro Legal, né? É, tá. Mais um recadinho por aqui, rapidinho, né? Seu Leves Gasparim tem homenagem pro aniversariante.
15: Vamos homenagear o homem aí hoje, ele merece. Ele parece feio, mas é uma baita de uma pessoa. É só conversando com ele que tu fica animado.
11: A mulherada toda, né?
15: Desde a hora do futebol aí fica animado. E daí nós temos em 25 que nós já temos pra ir pra aí. Ouvi, eu levo.
11: Então daí, né? O recado aí do senhor Leves aí, presença confirmada aí, o pessoal do Campo Novo.
15: É. Conta de uma pessoa. É só conversando com ele que tu fica animado. Né? Desde a hora do futebol aí fica animado. E daí nós temos em 25 que nós já temos pra ir pra aí. Ouvi, eu levo.
11: Então daí, né? Seu Pinga Fogo, mais uma vez um abraço dos amigos. Desde, vamos lá pra fechar o programa. Semana que começa aí a estação do frio no domingo, né? Deise, como é que estamos?
16: Bom dia, João Pascoal. Bom dia aos ouvintes da Rádio Cultura. Estamos na estação mais geladinha do
11: tá ano. Chegando, tá chegando o inverno.
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16: 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Um grande abraço a todos, um ótimo dia e até amanhã, Dal Páscoa.
11: Isso, com mais uma unidade móvel. Um abraço aqui para os amigos da Cressol e a gerência, toda essa turma, né? A gente fecha por aqui, um abraço todo especial, bom dia, uma boa quinta-feira, com proteção de vida, né? Recebendo aqui o seu Frei Hélio, Frei Rafael, um abraço pra vocês aí, né?
17: Mas eu não sou louco, prendeu.
11: Nos presenteando aqui com uma rapadura, o Frei Hélio. Obrigado aí, que Deus abençoe, né? Pra Ivete também da Secretaria da Casa Paroquial. Vamos lá com notícia na hora certa.
18: Porque a gente sabe que isso precisa passar na Câmara, depois precisa ser sancionado pelo presidente e precisa ser operacionalizado ainda pelo governo federal.
19: Alguma sinalização deles em relação à dívida do Estado também, que também é um trabalho em prol do agro, né, para direcionar o dinheiro para irrigação?
18: É um trabalho de sensibilização que ainda vai levar mais tempo, né, porque a gente está vendo que o governo vai tendo resistências a uma série de pautas agora. A minha crítica aqui na questão do governo federal é, a gente vê que o governo federal não se esforça para controlar despesas em várias frentes, né? Não há um esforço de reforma da máquina pública, não há um esforço de redução de gastos com o próprio governo, né? Com altos salários, com servidores públicos, enfim, e quer fazer recair o esforço de ajuste fiscal, por exemplo, sobre a questão dos produtores rurais. Não me parece razoável. Então você vê um governo que gasta muito em várias frentes e na hora que precisa atender uma necessidade importante de um setor econômico, aí acha que é uma bomba fiscal e não faz esse esforço. Então nós insistimos nessa conversa sobre a questão do fundo para o Rio Grande do Sul, se justifica esse atendimento à nossa necessidade de financiar a irrigação. Como o governo se sensibilizou com a nossa dor pela calamidade, pelas enchentes, a gente entende que, encerrado esse capítulo do Funrigs financiando a retomada, a reconstrução do Estado, o que acontece em meados do ano que vem, é importante abrir um novo capítulo aqui de financiamento da produção agrícola do Estado, da irrigação. Então, quero mais uma vez insistir, o Rio Grande do Sul está mais preparado. Claro que a gente ainda tem as nossas vulnerabilidades, mas a gente está trabalhando para proteger os gaúchos. Esse é o nosso foco.
19: Obrigada, governador. Bom dia, bom trabalho para o senhor. O sinal marcou 9 horas. Nós voltamos logo depois do Notícia na Hora Certa.
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0: Operação é normalizada após neblina suspender decolagens no aeroporto de Porto Alegre por mais de uma hora nesta manhã. 8 voos tiveram atraso. Superpetroleiros voltam a passar pelo Estreito de Hormuz após assinatura de acordo de paz. Cerca de 6 milhões de barris de petróleo foram movimentados na região nas últimas horas. Ucrânia lança maior ataque de drones contra Moscou, capital da Rússia, em 2 anos. Explosões causaram incêndios, mas não há informações sobre vítimas. Sol entre nuvens em Porto Alegre agora faz 11 graus. O tempo permanece seco no estado ao longo do dia. Pode chover a partir do fim da tarde em áreas da fronteira com o Uruguai. 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
22: Tá lento para avançar no centro histórico agora pela Borges de Medeiros. Na altura do viaduto dos Açorianos, o motorista já encontra essa fila porque teve uma batida no cruzamento com a Demétrio Ribeiro. E um dos carros precisa de guincho para ser removido. A IPTC está orientando o trânsito no local. Com as informações, Leandro Rodrigues.
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0: A investigação da Polícia Federal, usada como base para a operação desta manhã, apontou que o senador Jacques Wagner, do PT, recebeu vantagens indevidas do Banco Master para atuar em favor de projetos de interesse da instituição no Congresso. Ele é alvo de um mandado de busca e apreensão em nova fase da Operação Compliance Zero, que investiga as fraudes do Master. Os investigadores suspeitam que o parlamentar recebeu repasses que somariam R$3.500.000 por meio de uma empresa ligada a familiares, além de um apartamento. Jacques Wagner é líder do governo no Senado. Ao todo, são cumpridos 18 mandados de busca e apreensão no Distrito Federal, São Paulo e Bahia. Um incêndio atinge cerca de 50 residências na comunidade de Paraisópolis, em São Paulo. Um bombeiro ficou ferido no combate ao fogo, que já está na fase de rescaldo. Ainda não há informações sobre vítimas entre os moradores. 10 caminhões são usados no trabalho. Ainda não se sabe o que causou as chamas, que começaram durante a madrugada. 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Notícia na hora certa volta na Rede Gaúcha às 10 horas. Da redação, Felipe Baques.
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23: 9:07. Notícia na hora certa. 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
3: Bom dia, senhoras e senhores. Uma excelente quinta-feira para você ligadinho com a gente aqui na Cultura FM. Bem-vindo a mais uma edição do nosso Balança Região. Estamos no ar a partir de agora com muita música, informação na Rádio dos Melhores Ouvintes. Que bom tê-los conosco, né? Em mais uma quinta-feira, senhoras e senhores. Um passinho da sexta já. Eita, mundo bom. Vamos que vamos. Força, fé e coragem. E muito alto astral, o Balança está no ar. Bem-vindo.

0: Ai, a véia, lembrança boa. Também abrimos por aqui com Murilo Rufi, Vida de Cão, 9:19. Que bom tê-los com a gente, gente. Mais uma manhã de quinta-feira, 18 de junho de 2026. O tempo tá daquele jeito, nublado, na região do alto da Serra do Botucaraí, né? E agora, neste momento, eu estou recebendo aqui, nos estúdios da 96.5, a presença dos nossos parceiros e amigos da Cressol Noroeste. Hoje a comitiva está grande aqui, né? Mas por um bom sinal, porque a gente vai estar apresentando para a comunidade regional, principalmente aqui para Fontoura Xavier, né? O novo gerente da agência aqui do município de Fontoura Xavier. Mas antes, eu quero dar o meu bom dia aqui pro meu amigo Lucas, que é o vice-presidente, né, da Cressol Constantina, da Cressol Noroeste, que está com a gente neste momento por aqui também. Lucas, bem-vindo à Cultura FM, sempre uma satisfação estar recebendo os amigos, principalmente aqui na nossa casa, na 96.5, onde vocês são nossos parceiros. Bom dia.
1: Bom dia, Joelson, bom dia, Edson, bom dia ao Matheus. Seja bem-vindo, Matheus, então, a nossa grande cooperativa. Depois a gente vai estar falando mais sobre esse tema, né? E cumprimentar todos os ouvintes da Rádio Cultura, Joelson, te agradecer também pela sempre disponibilidade de nos atender, né? Sempre disposto aí a nos ouvir e a falar sobre a nossa Cressol Noroeste.
0: Cressol Noroeste, que está com um trabalho muito grande nas regiões, né? E aqui em Fontoura Xavier também não é diferente, né, Lucas? Vocês têm feito um trabalho aí próximo dos associados, levando a cooperativa até os lares dos produtores, do comércio, enfim, como é que está esse trabalho também nas demais regiões? Vocês que não param, né? Estão sempre andando ainda daqui no Rio Grande do Sul e também no Nordeste, não é mesmo?
1: Isso, Joelson. Nossa cooperativa, então, hoje com 36 agências, né? Nesta região aqui, também região de Constantina, região de Porto Xavier, também com 8 agências no Nordeste, então uma região ampla, né, da cooperativa, que abrange as 36 agências da Cressol Noroeste. E a importância, né, Joelson, de estar próximo à comunidade, né? Esse é um dos pilares, um dos grandes desafios também para o cooperativismo, para a Cressol. Quanto mais o sistema vai crescendo, fica um pouco mais difícil isso, mas a gente se cobra muito nesse sentido de estar próximo da comunidade, de estar próximo do nosso quadro de associados, né? Preparando também toda a equipe, né? Todo o time da Cressol para ter também essa visão. E logicamente cooperativismo se faz, né? Estando próximo da comunidade, entendendo a necessidade, entendendo aquilo que o associado precisa para a sua cooperativa, né? E muitas vezes numa visita a campo, visitando uma empresa, visitando o produtor rural, a gente consegue, né, entender, né, a necessidade do associado para, a partir do produto, da solução financeira que a cooperativa tem, a gente atender a demanda dele, né? E sempre buscando evoluir, sempre buscando melhorar, sempre buscando ouvir a crítica construtiva que faz parte do crescimento, tanto nosso profissional quanto da nossa cooperativa.
0: Legal. Edson Vissinguera está com a gente por aqui também. Edson, que é conhecido aqui, inclusive, né? É de Arvorezinha, a terra da erva mate. Trouxe um chimarrão para nós aí também, sei lá, Lucas, já ou não? Parece, como é que tá a situação?
1: Eu tomei uma cuia de manhã, é? Meio peguei a cuia quando ela encheu, sabe, Joelson?
0: Edson, bom dia, bem-vindo à Cultura FM.
2: Bom dia, Joelson, bom dia aqui o nosso vice-presidente Lucas. Saudar aqui o Matheus, nosso novo gerente da agência de Fontoura Xavier, e em especial a todos os ouvintes, né? Rádio Cultura sempre parceira, né? Agradecer a oportunidade, agradecer o espaço aqui, Joelson, e trazer, né, sempre estar falando com os nossos cooperados, com a comunidade sobre o cooperativismo, é sempre muito é muito bom, né? É muito importante a gente estar sempre presente, sempre próximo do nosso quadro social.
0: Hoje você faz parte da regional, né, Edson? Mas você atuava nas agências ali, inclusive chegou em Lópolis, chegou a atuar, né? Arvorezinha também, né? E Putinga, se não me falha a memória.

0: A trajetória inicial, Joelson, ela se dá lá por Ilópolis, né? Gerente da agência em Ilópolis, depois tive a oportunidade de estar fazendo o trabalho de inauguração, abertura da agência em Arvorezinha, como gerente da agência. Feito isso, a gente trabalhou um tempo lá na cooperativa, né? Na área de crédito, na assessoria de crédito, e agora, muito recente, então, como gerente regional de desenvolvimento da regional aqui de, vamos dizer assim, de Carazinho, de Não Me Toque, até as agências aqui mais próximas. Então, a gente tem na Regional Sul 3, que nós temos dividido, né, 10 agências que contemplam, e a gente está, então, apoiando, ajudando a fazer o desenvolvimento dessa regional.
1: Legal. Vamos lá, apresentar o homem, né? Vamos Isso. apresentar para a nossa comunidade, que inclusive já é conhecida aqui na região, inclusive. Ele já ocupou esses microfones por alguns momentos aqui na 96.5. E agora, vindo de forma oficial aqui para se apresentar a nossa região, a nosso município aqui, o novo gerente, então, da Cressol de Fontoura Xavier, Matheus Nunes. Matheus, bem-vindo, bom dia!
2: Bom dia, Joelson. Bom dia aos internautas, aos ouvintes da Rádio Cultura, aos cooperados da Cressol Noroeste, tanto aqui no município quanto fora do nosso município. Bom, hoje venho me apresentar e assumir o compromisso junto à Cressol Noroeste de estar gerindo a agência de Fontoura Xavier. Isso é um compromisso que eu assumo junto com meus colaboradores. É um compromisso que a gente assume com o município e junto com a nossa cooperativa. Hoje o nosso presidente está aqui, não me deixa mentir. A gente vai trabalhar hoje dentro do nosso município para o desenvolvimento tanto das comunidades quanto também do nosso município. A gente acredita no potencial que a gente tem dentro do nosso município de Fontoura Xavier. É um potencial imenso, tanto nas microempresas, empresas e também no agronegócio. E claro, também não deixando esquecido o pessoal do nosso PF, aí no nosso município, pessoa física, né? Que trabalha tanto dentro do nosso município, trabalha fora. Tem pessoas que se deslocam para Soledade, Não Me Toque, até mesmo Travesseiro, né? Indo longe buscar oportunidades, né? Então fica a nossa saudação. Faço o convite a esses cooperados e não cooperados que venham até a agência. A gente está esperando vocês com um cafezinho gostoso, um café passado, para a gente trocar aquela conversa bacana, entender a necessidade que vocês têm, tá? E a Cressol hoje, ela, como cooperativa, assume esse compromisso de vir ajudar vocês, tá, pessoal? A gente tem vários produtos que vêm condizente com as necessidades que vocês possuem. Tá? A gente vai estar fazendo uns trabalhos bacanas aqui junto à Rádio Cultura, tá? Para desenvolvimento, para explicar esses produtos. E qualquer dúvida, vocês vão estar abertos, tá? Vão estar abertas as portas da nossa agência para que vocês venham tirar, tá? A gente tem um time esplêndido hoje ali, tanto no agro, no PF e no PJ, tá? A gente também está trabalhando com visitas às empresas, visitas aos associados, indiferente se é no interior ou na cidade, tá, pessoal? A gente contata, se você não consegue sair para vir até a agência, Matheus, eu preciso que venham até aqui para a gente conversar, a gente vai estar se deslocando, tá, pessoal? Então, acredito que o Lucas hoje reforça o compromisso nosso, a magnitude da estrutura da Cressol que nós temos a Noroeste, tá? Justamente pela expansão que a gente está realizando, tá? Se a gente fosse uma cooperativa que não fosse estruturada, a gente não estaria expandindo a nossa cooperativa. Então essa expansão já vem de encontro com o crescimento da cooperativa, pessoal. Tá? Agradeço o espaço, Joelson, por estar disponibilizando para a gente e agradeço a todos que estão nos ouvindo hoje.
1: Muito bem. É um grande trabalho pela frente, né? São 36 agências, Lucas, hoje, que fazem parte do sistema Cressol Noroeste, e há previsão de abrir mais agências aí também ao longo dos próximos anos?
3: Isso, Joelson, então, 36 agências, uma expectativa de mais 3 para esse ano, né? Além da remodelação de algumas agências também que a cooperativa vem, né? Melhorando as estruturas, né? Mas sempre reforçando, né? Que a estrutura física ela é importante, a gente sempre fala isso, né, Matheus, Edson, a estrutura física, a tecnologia ela é importante, mas isso que o Matheus fala, né? De conhecer conhecer localmente, de entender a realidade local, de estar próximo da comunidade. Isso com certeza facilita, né, a proximidade da cooperativa com o seu cooperado e facilita também automaticamente, né, na prospecção de negócio, né? E valorizando sempre o cooperativismo, valorizando sempre a Cresol, é o que, que a gente pede, né? Que o associado acredite cada vez mais na nossa cooperativa, né, Matheus? A exemplo aqui de Fontoura Xavier, a exemplo das demais 35 agências, né, que valorize o cooperativismo, valorize a Cresol, né, que tudo que é aquilo que o associado ajudar a produzir de resultado, seja aqui em Fontoura Xavier, Matheus, seja nas demais agências, parte desse resultado ele volta para o associado, seja lá na distribuição de sobras, quando a cooperativa remunera parte da sobra para o cooperado, né, seja quando a cooperativa remunera juros ao capital, seja quando a cooperativa distribui fundo social, distribui recursos para ações sociais em cada município, né, seja também oferecendo um produto de qualidade para o associado, menores taxas no empréstimo, uma condição também de competir quando se paga juro numa aplicação financeira. Ou seja, cooperativa estando forte, estando sólida, como é o caso da Cresol Noroeste, automaticamente ela consegue também transferir, né, bons negócios para o seu quadro de associado. Então a importância de valorizar a cooperativa, quanto mais o associado movimentar sua conta na cooperativa, quanto mais ele trouxer a sua principalidade, não é vender um produto por vender, né, mas quando o associado precisa de um consórcio, que ele busque a cooperativa, quando vai usar o cartão de crédito, que priorize usar o cartão de crédito da cooperativa, quando for preciso buscar um crédito para compra de um carro, para troca de um veículo, enfim, para várias outras, né, possibilidades que o crédito tenha essa oportunidade, que priorize também buscar na sua cooperativa, que assim ele vai ajudar a melhorar o resultado da cooperativa, aumentar o resultado da cooperativa, parte desse resultado volta para ele e assim a cooperativa também cresce, consegue levar, Joelson, aquilo que tu fala também, né, no projeto de expansão que a cooperativa tem, neste ano mais 3 agências, para o ano que vem com certeza também, dentro do planejamento estratégico da cooperativa, também ampliar aqui na região sul algumas agências também, porque aqui também não tem muito espaço mais, o próprio sistema ele já está, né, num tamanho na região sul, principalmente no Rio Grande do Sul, que não tem tanto espaço mais, mas que a gente tem ainda alguns municípios para ampliar, né, dentro de todo o sistema. Na região nordeste também, que a gente vê muitas oportunidades lá, muitas possibilidades de bons negócios, de levar o cooperativismo também, oportunizar, né, a mais municípios, a mais regiões do estado, do Brasil e assim por diante, né? E fortalecendo o cooperativismo, fortalecendo a Cresol e fortalecendo a nossa relação com o quadro de associados.
1: E porque o associado tem que entender que ele é dono da cooperativa.
3: Justamente.
1: Né? Ele tem que entender que ele é dono da cooperativa e ele investindo na cooperativa vai ter o reinvestimento também na comunidade onde ele vive, né? No local onde ele vive. Em relação também, Matheus, para o pessoal que está nos ouvindo também, de São José do Herval, de Pouso Novo também, pode também procurar a cooperativa.
2: Sim, sim, Joelson. Hoje a gente tem uma área ampla de trabalho aqui na nossa região. Bom, a gente tem nossos colegas que atendem na região de Lópolis, Arvorezinha e Putinga. E nós aqui, como caráter de Fontoura, a gente trabalha também nos municípios de São José do Herval, Pouso Novo, até Marques de Souza, a gente consegue vir atender o associado. Tá? Pontualmente, a gente sabe que a nossa rádio aqui é muito difundida na nossa região e a gente sabe que essa mensagem vai chegar no cooperado. Tá? Então, a gente fica de portas abertas para vocês virem nos visitar, tá? Fazendo um gancho que o Lucas trouxe ali, é muito importante hoje a gente trabalhar com os produtos que a cooperativa tem dentro do município, ressaltando que isso volta como benefício tanto para o cooperado quanto para o município e para a comunidade, né? A gente tem alguns projetos sociais que a gente participa, a gente tem o Fundo Social nosso, também questões de patrocínio dentro das comunidades, a gente está sempre junto, né? Tanto em festas quanto os eventos, cursos, a gente quer ressaltar que a gente está de portas abertas e quer que vocês nos procurem para a gente analisar e chegar num consenso sobre esses eventos individuais que são realizados, tá, pessoal? E é como o Lucas já havia falado, a gente fomentando a nossa cooperativa, a gente fomenta o nosso município, né? Então a gente tem um desenvolvimento muito bacana dentro do nosso município. E como cooperativa, hoje a gente tem um portfólio de produtos muito grande, desde seguros, créditos repassados pelo BNDES, a gente consegue também trabalhar no nosso município, créditos veiculares para aquisição de veículo, motocicletas, imóveis também, a gente também trabalha, tá, pessoal? Então, se surgiu uma necessidade, surgiu uma dúvida, não tendem vergonha, procurem-nos que a gente vai estar prestando muita atenção e também dando o suporte necessário para vocês nesse momento, tá, pessoal?
1: Muito bem. Aí, Matheus Nunes dos Santos aqui, né, nesse momento, apresentando como o novo gerente da Cressol aqui do município de Fontoura Xavier, para você ouvinte estar nos escutando neste momento, né, Lucas? E a agência está aberta ali, de segunda a sexta-feira, o pessoal pode chegar, trocar uma ideia com o novo gerente agora aí também, né, e para maiores informações também, conhecer um pouquinho sobre mais também da Cressol.
3: Com certeza, Jô, valorizar aquilo que é nosso, né, e a agência de Fontoura Xavier é da comunidade, é do associado de Fontoura Xavier, né, e o Matheus vem para reforçar ainda mais isso, né. A gente sente nas conversas, né, disso com o Matheus desde o início lá, que ele tem uma ligação muito forte com o cooperativismo, gosta muito, né, desse modelo de negócio e de trabalho. Isso é importante, com certeza, né, para a agência da Cressol aqui de Fontoura Xavier, para a nossa cooperativa e para a comunidade de Fontoura Xavier. Então, agradecer, Matheus, também, né, por tu estar com nós aqui e te desejar boa sorte aí. Com certeza, trabalho não vai faltar, né? E quanto cooperativa, né, o Edson está aqui também, gerente regional, né, que atende 10 agências e com certeza também tem um grande conhecimento desta região, né? A gente vai estar junto aí, apoiando, ajudando, sempre auxiliando naquilo que, né, estiver em nosso alcance para a gente fazer. É um trabalho coletivo junto aí, junto com a cooperativa, com a agência de Fontoura e com o nosso quadro de associado, que é de fato, né, a razão da existência da cooperativa. Então, desejar as boas-vindas, boa sorte no trabalho ao Matheus e com certeza o apoio da gerência regional, o apoio da diretoria executiva, do conselho da cooperativa, sem dúvida não vai faltar, Matheus, para a gente fazer, né, um grande trabalho em prol do nosso quadro de associados aqui de Fontoura Xavier.
1: Muito bem, obrigado, Lucas. Edson.
0: Então, João, só reforçar aqui e desejar sucesso, né, ao nosso novo gerente da agência, Matheus, desejar, né, que faça bons negócios, que com certeza aqui reforçar o compromisso da Cressol diante de Fontoura Xavier, né, uma cidade que a gente tem um carinho especial, que gosta muito, tem uma presença já há muito tempo. Então, a presença do Matheus reforça ainda mais o nosso compromisso de estar aqui, de apostar em Fontoura Xavier e acreditar no nosso desenvolvimento aqui na cooperativa. Aproveitar e agradecer também a presença no município aqui do nosso vice-presidente Lucas, cooperativa sempre presente, direção, conselho, enfim, sempre junto conosco, alinhado às nossas estratégias, olhando de maneira regionalizada. Então, a gente fica à disposição, mais uma vez, reforçar o convite para todo o nosso quadro social e quem ainda não é sócio da Cressol, procure Matheus e toda a equipe, a gente está de portas abertas aí para melhor atender todo mundo.
1: Muito bem, tá aí. E Matheus, então, fica o convite agora teu aí para finalizar, aí, chamando o pessoal para vir conhecer a agência e trocar uma ideia aí com o novo gerente e com toda a equipe aí.
2: Joelson, hoje agradecer então, para finalizar esse programa, o Lucas, né, nosso vice-presidente, de extrema importância que ele se dispôs a vir aqui no nosso município, reforçando o compromisso da nossa direção, da nossa presidência. Até infelizmente o nosso presidente não pôde vir, mas o Lucas em caráter veio representar ele e representar também a pessoa dele, né, como compromisso aqui. Agradeço ao Lucas que se dispôs de vir de Constantina. A gente sabe que é um trajeto muito, não é muito fácil da gente percorrer, né?
3: Sair cedo, né?
2: Sair cedo não é fácil, né, Lucas? Agradecer ao Edson, que está sempre presente e prestando suporte aqui para nós no município. E deixo o convite a todos os colaboradores, a todos os associados, não associados, que venham nos visitar na Cressol. A gente tem uma estrutura bacana para atender vocês. É uma estrutura nova, com pouco tempo de uso. E aquela porta da agência vai estar sempre aberta para vocês, pessoal. Tanto da agência, quanto a sala da gerência e quanto aquela cadeira dos nossos colaboradores. Vão estar sempre dispostos a atender vocês. Tá? Fica o convite para vocês. Passem lá, a gente tem um cafezinho para agradar o pessoal. A gente tem café, um cafezinho passado, né, Joel? O Joel esteve lá na agência agora esses dias. Chimarrão, a gente também tem.
3: Se falta erva, Matheus, o Edson traz, né? Da região dele.
2: Isso. Os bolos fritos, a gente brinca que vem o Joel que vai trazer pra nós. Tá?
1: Bem tranquilo, né? Um bolo frito com gemada.
2: Mas agradeço o espaço da Rádio Cultura e com certeza a gente vai estar fazendo uma parceria bacana aqui com vocês no município. Agradeço, Joelson, e desejo um bom trabalho e um bom dia para todos vocês aqui, internautas da Rádio Cultura.
1: Muito bem, aí a comitiva da Cressol Noroeste com a gente por aqui, na apresentação do novo gerente da agência De Fontoura Xavier. 9h38 agora, na parceria do restaurante Pizzaria Brisa do Pinhão, 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A gente vai para um rápido break comercial e já voltamos com mais informação no nosso programa Balança Região.
4: 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Tenha força, tenha foco, tenha fé. Sorria e agradeça a Deus por mais um dia.
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1: Esse é o Balança Região aqui pela Cultura FM até o meio-dia, né? Vamos que vamos, meus amigos. Pra turma aí que estão na audiência com a gente aí, curtindo a programação Cultura FM. 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Meu amigo Joel na sintonia com a gente, aquele abraço. Evandro também ligadinho com a gente. Meu amigo Valdir, grande Valdir, um abraço pros amigos aí ligados em 96.5 aí. Valeu, obrigado pela sintonia, pela audiência. Tá chegando música nova da galera da banda Os Cometas aí, hein? 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

0: 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Notícia na hora certa, no sinal 10 horas. Polícia Federal apura se Banco Master deu apartamento de 2 milhões e meio de reais ao senador Jacques Wagner. Líder do governo no Congresso, foi alvo de nova etapa da Operação Compliance Zero nessa manhã. Deputado estadual do Rio de Janeiro é alvo de operação da Polícia Civil por suspeita de ligação com facção criminosa. Mandados foram cumpridos no gabinete de Valseasa, do PRD, na Assembleia Legislativa. Bombeiros combatem incêndio em cerca de 100 moradias na comunidade de Paraisópolis, em São Paulo. Não há informações sobre vítimas. Sol entre nuvens em Porto Alegre, temperatura de 11 graus. O tempo fica seco no estado ao longo do dia com aumento da nebulosidade. Tem previsão de pancadas de chuva a partir do final da tarde no sul e no oeste. 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
1: Trânsito. A Avenida Castelo Branco, com trânsito muito carregado devido a obras na chegada à capital. Reflete também no túnel da Conceição, no acesso a Sarmento Leite. A EPTC atende um acidente agora, envolvendo dois carros na Ipiranga, com a Silva Só, no sentido bairro Centro, e envolvendo carro e ônibus na Plínio Brasil Milano, com a Germano Petersen Júnior, também no sentido bairro Centro. Nas rodovias, tem acidente na Freeway, no trecho de Gravataí, envolvendo três carros, somente danos materiais, no sentido litoral capital. E tem relato de lentidão na ponte sobre o rio Jacuí, na região das Ilhas, na BR-290, no sentido capital Eldorado do Sul. Com informações do trânsito, Thiago Bittencourt.
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0: Postos de combustíveis da região metropolitana registram aumento dos preços da gasolina.
3: De 15 postos conferidos pela reportagem, 7 apresentaram alteração no valor da gasolina comum e aditivada. O levantamento foi feito em Novo Hamburgo, Canoas, São Leopoldo, Cachoeirinha e Gravataí. A diferença no aumento apresentou variação entre 10 e 30 centavos. O Sulpetro, entidade que representa os postos de combustíveis do Rio Grande do Sul, informou que o preço da gasolina está instável nas distribuidoras, provocando oscilações de valores nesta quinta-feira. De acordo com os empresários, os postos sem bandeira estão pagando preços mais elevados. Também há a alegação de que as companhias ainda mantêm restrições de oferta de combustíveis e estão aumentando as importações para suprir a demanda do país. De Gravataí, Roxane Carvalho.
0: O dólar abriu a sessão de hoje em alta com avanço de 0,46%, cotado a R$ 5,14. As negociações do Ibovespa, principal índice da Bolsa Brasileira, começam em instantes. Ontem, o Comitê de Política Monetária cortou a taxa básica de juros em 0,25 ponto percentual, em linha com o esperado pelo mercado. Já o Banco Central Norte-Americano decidiu manter as taxas inalteradas em meio aos sinais de preços ainda elevados no país. O mercado também repercute o acordo de paz entre Estados Unidos e Irã. 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
5: Muito bem, notícia na hora certa, tem um oferecimento, a parceria da Empório do Guamirim. Olha, está com a segunda troca de figurinhas, que será neste domingo, dia 21, a partir das 14 horas. Durante a tarde, será sorteado uma caixa de figurinhas com diversas brincadeiras para garotada aí se divertir. A segunda troca de figurinhas foi um sucesso na Empório do Guamirim, em Fontoura Xavier. Inclusive os docinhos da Copas, tem aí também aqueles bolos, tem os salgadinhos, é em clima de Copa do Mundo, né, Nayara? 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

0: Não, falou, falou e disse, né? 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

0: Se você tem asma, as chances de sofrer uma crise são muito mais elevadas durante o sono, porque a asma é fortemente influenciada pelo ritmo circadiano, que é o ciclo biológico que regula as funções do nosso corpo, geralmente de acordo com a luz do sol. Acredita-se que a asma noturna acontece devido ao aumento da exposição aos alérgenos, ao resfriamento das vias aéreas, à posição reclinada ou até mesmo pelas as secreções hormonais. Se você tem asma, observe se os seus sintomas pioram quando a noite avança, né?
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8h31 agora, gente. Maravilha. A gente vai seguindo por aqui com o nosso programa A Balança Região na 96.5. E claro, você sempre na boa sintonia com a gente. 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Alô, meu amigo Hugo, alô, Germano, Guilherme, toda a galera que se liga aí na 96.5 com a gente por aqui também, né? Vamos que vamos, gente. 10h33 agora, 10h33. Um abração pra minha amiga Ivone aí, que tá, e o Israel, que estão na sintonia. Vamos curtir agora aí também, inclusive, a música do Coração Pirô aí, galera que tá na sintonia com a gente, curtindo por aqui a 96. Obrigado pela audiência, gente. Vamos que vamos. Quem mais aqui também? Bom dia, Joelson da Rosa. Roda pra gente aí ao retrovisor com Gustavo Lima. Alô, galera, pra turma da padaria e cafeteria da Ali, que tá na sintonia com a gente. Valeu, meninas. Um abraço pra vocês aí e uma excelente quinta-feira. Vamos que vamos. Bom dia.

Não deixe que as pessoas te façam desistir daquilo que você mais quer na vida. Acredite, lute, conquiste, confie em Deus e seja feliz.

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7: 10h49, gente. 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
8: Feito, um abração e até a próxima.
7: Valeu, notícia na hora certa e a gente já volta com o nosso programa Balança Região.
9: De facilitar fuga de criminoso indiciado por 10 homicídios na penitenciária de Charqueadas. Alteração em equipamento que auxilia pousos e decolagens no aeroporto de Porto Alegre impacta voos nesta manhã. Ao menos um avião teve que alternar para Florianópolis. Preço do petróleo cai 2,5% após acordo de paz no Oriente Médio e valor se aproxima de patamar anterior ao início da guerra. Barril é negociado a US$ 77. Sol entre nuvens em Porto Alegre, agora faz 14 graus. O tempo permanece seco no estado ao longo do dia. Pode chover a partir do fim da tarde em áreas da fronteira com o Uruguai. 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
11: Caminhada de professores e servidores de escolas promovida pelo CEPERS tranca Borges de Medeiros na entrada do centro de Porto Alegre. Essa caminhada está saindo agora da Borges, entrando na Jerônimo Coelho, se aproximando da Praça da Matriz, que tem bloqueio na Duque de Caxias em frente ao Palácio Piratini. Portanto, muita tranqueira na Borges, o motorista faz um caminho melhor contornando pela orla para ter o acesso ao centro histórico. Com o trânsito, Leandro Rodrigues.
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9: Israel voltou a atacar o Líbano nesta quinta-feira. Ao menos 3 pessoas morreram no sul do país, conforme a imprensa libanesa. Os bombardeios ocorrem horas após a oficialização de um acordo de paz entre Estados Unidos e Irã. O tratado cita a integridade territorial e a soberania do Líbano, uma das condições do Irã para a assinatura. Israel ocupa áreas do sul libanês com o objetivo de combater o grupo terrorista Hezbollah, aliado do governo iraniano. De acordo com a agência Reuters, Israel negocia com os Estados Unidos a permanência de tropas na região. A Agência Nacional de Vigilância Sanitária determinou o recolhimento de 3 lotes de medicamentos após identificar risco aos pacientes. Um dos produtos, o antibiótico Policide da União Química, apresentou um fragmento de vidro em uma ampola. Também foram suspensos um lote do fosfato de clindamicina, antibiótico injetável da Hipofarma, e da solução fisiológica de cloreto de sódio Equiplex, utilizada para administração intravenosa. Ambos os produtos apresentaram desvios de qualidade. A medida foi publicada hoje no Diário Oficial da União. 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Da redação, Felipe Baques.
7: 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Agora 11:03, bom dia.
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11h14, galera. 11h14, bom dia pra você. Esse é o nosso programa Balança Região, aqui pela Cultura FM 96.5. Manhã movimentada aí nessa quinta-feira, não é mesmo? 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Balança Região, um abração aqui também para os amigos que se ligam em toda a região aqui também, os amigos da São Pedro, aí, comunidade de São Pedro de Barros Cassal, a turma aí também, né, no, na Duas Léguas, na sintonia com a gente, obrigado pelo carinho e pela sintonia, tá bom, meus amigos? Valeu, aquele abraço. É, olha, um homem é soterrado por grãos de soja em armazém no município de Itapera. Esse acidente aconteceu em uma empresa, né? E, inclusive, por volta aí das 14 horas.

0: mortes dessa última quarta-feira. De acordo com os bombeiros, as informações repassadas pela corporação, a vítima realizava atividades quando foi atingida e coberta por uma grande quantidade de grãos. As equipes de socorro foram mobilizadas imediatamente e os bombeiros confirmaram que os trabalhos continuam aí de forma ininterrupta, né? Até que o trabalhador seja localizado. Em nota oficial, a cooperativa responsável pelo armazém informou que está acompanhando de perto a ocorrência e prestando apoio aos familiares da vítima desde o momento deste acidente. Né? Um homem, então, é soterrado por grãos de soja em um armazém no município de Tapera. Informação que a gente vai trazendo para você aqui na 96.5. Seguimos por aqui. Para você que está na audiência, bem-vindo à Rádio Cultura. Quero mandar um abração também aqui para a turma que está de aniversário hoje. Né? Mandar um abração aqui para a galera que está de aniversário hoje. Inclusive aí um abraço para a Vanessa e para o Cleiton Andrade de aniversário hoje. Para a Sandra Moreira, um abraço para a Sandra. Felicidade, muitos anos de vida. Para a Carla Moraes. Alô, Carla. Parabéns, muitos anos de vida. Também um abração aí para Gisele Barbosa de César, a Gica, nossa ex-colega que trabalhou aqui também, está de aniversário hoje, parabéns aí, felicidade, muitos anos de vida. Para Tainara Delmauer, também de aniversário. Para Lilian Vargas, aquele abraço, felicidade. E para o meu amigo Valmir Dreio, gringuinho, de aniversário hoje também. Grande Valmir, um abraço, muitos anos de vida aí aos aniversariantes desta quinta-feira, 18 de junho de 2021. E 26. Pro meu amigo Leomar, também que tá na audiência com a gente, tá ligado aqui com a Cultura FM, já mandou foto aqui, ó. Olha aí, Joel, estamos aqui tomando um chimarrão e ouvindo a Cultura FM. Ô, que beleza. Um abraço, meus amigos, para vocês aí, curtindo nesta quinta-feira aí também, tá? Que legal. Bacana também. Os amigos que também estão em Marques de Souza, na audiência com a gente por aqui também, os amigos lá no posto Ipiranga. Turma lá no posto Ipiranga, com o radinho também aí a todo vapor, ligado na Cultura FM. Olha aí, que maravilha. Valeu, um abraço. Seguimos 96.5.
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1: Se você mora sozinho ou com a sua família, para começar, o ideal é que cada membro escolha um menu sem carne para fazer todos os dias até criar um menu completo para uma semana inteira, o qual será repetido para a próxima semana ou poderá modificar ou fazer um novo, como eles preferirem. Desta forma, não só vai comer de forma variada e agradar a todos, mas também é uma boa maneira de organizar as compras do novo menu sem carne. Se você acha que vai ser muito difícil não comer carne, implemente este hábito de forma gradual. Ou seja, se você costuma comer carne 4 vezes por semana, baixe para 2 vezes e assim até eliminá-la completamente.
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1: Bem, gente, 11h30, 11 horas e 30 minutos. Nós vamos dando sequência por aqui na nossa programação Cultura FM. Para você que está ligadinho com a gente, curtindo a nossa programação 96.5, a gente já vai agora de Em Pauta com o Sicred, né? É quinta-feira, é hora de trazer aqui o Em Pauta com o Sicred na 96.5 aqui, né? Com a apresentação hoje da equipe, né? Da equipe aí de Pouso Novo, agência de Pouso Novo, que vai estar apresentando hoje o Em Pauta com o Sicred aqui na Cultura FM 96.5, né? É isso aí, vamos lá, de abertura então.
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1: Muito bem, vamos nessa. Em Pauta com o Sicred, a partir de agora por aqui, meu amigo Luciano, bom dia.
5: Bom dia, Joelson. Bom dia aos ouvintes da Rádio Cultura e um abraço apertado principalmente aos nossos associados, né, do Sicred. Estamos aqui de novo, né, para falarmos, para conversarmos a respeito de assuntos que são importantes para o nosso associado. Tá me ouvindo bem ali, Joelson?
1: Tudo certinho, meu amigo, tudo ok.
5: Tá certo, então. Então, pessoal, me conhece, né? Eu sou o Luciano, eu sou gerente aqui da agência de Pouso Novo, agência do Sicred aqui de Pouso Novo. E aí hoje eu venho falar sobre as principais notícias que estão circulando aí nas mídias, que é a respeito do endividamento dos brasileiros e a redução da taxa de juros, né, brasileira, né? E quais as implicações, então, desses assuntos aí na relação que o Sicred tem com os seus associados. São dois assuntos, né, que a gente já tratou sobre isso, a gente já vem em mais momentos aqui na Rádio Cultura falar sobre essa questão do endividamento da população, né, e a questão da redução da taxa de juros. São assuntos muito importantes, por isso que a gente costumeiramente, né, de vez em quando a gente traz esse assunto à tona, porque hoje são assuntos que estão afetando a economia brasileira e a vida dos nossos associados. Então a gente traz esses assuntos para esclarecer e prestar informação, né. Então, falando aos fatos, notícias que estão sendo divulgadas aí, principalmente pelo Serasa, né, em 2026, né, novamente o percentual de endividamento, né, de inadimplência da população brasileira aumentou. E hoje, então, o último dado fornecido pelo Serasa diz que praticamente metade da população adulta brasileira está com dívidas em atraso, está inadimplente, né? Então, esse aumento da inadimplência, ele não é algo que está sendo momentâneo, né, que foi ocasionado por uma enchente apenas, ou por um período de seca, ou por um período de economia ruim, né. A gente está dizendo que esse problema já está se tornando estrutural no Brasil. Se a gente analisar nos últimos 10 anos, né, o número de inadimplentes da população aumentou, e aumentou bastante, né. Então não é uma coisa de momento, não é uma situação conjuntural, né, é uma coisa estrutural, já que ela tá já enraizada na economia brasileira, e isso pode, e já está gerando problemas, né. E também, não é só o número de inadimplentes que está aumentando, mas também está aumentando o percentual de famílias brasileiras endividadas e com um comprometimento da renda familiar, né, que causa problema para as pessoas. É importante dizer que no mundo que a gente vive hoje, é praticamente impossível a pessoa não possuir uma dívida. né? Não é ruim, ou teoricamente ter uma dívida não quer dizer que é uma coisa ruim. Agora, quando essa dívida não é paga, né? Ou quando essa dívida compromete muito a renda da pessoa ou das famílias, que é o que está acontecendo agora, isso sim é um problema, né? É um problema, e ele precisa, para o bem da economia brasileira e das pessoas, né? Ele precisa ser trabalhado. Tanto é que nós temos aí, por parte do governo federal, né, o programa Desenrola, né, que é justamente para fazer frente a esse grande endividamento aí, para tentar reverter um pouco isso, né? Então, quais são as causas desse grande endividamento das famílias e dessa grande inadimplência, né? Então, nós temos, sim, que a taxa de juros elevada aqui no Brasil, né? O juro e o crédito, eles são muito altos, as taxas, então as pessoas acabam se endividando também por causa disso, né? Por causa da alta de taxa de juros. E ali, já falando, né, ontem foi divulgado, o governo estamos agora no momento de redução das taxas de juros. Esperamos que ela reduza ainda mais, né? Ontem teve uma redução de 0,25, nós tínhamos uma taxa de juros de 14,5, e a partir de ontem, de hoje, então, é a 14,25 ao ano. É uma taxa ainda elevada, né? A gente espera, deseja, então, que a economia ela entre nos trilhos e essa taxa consiga ser reduzida ainda mais. É a esperança que a gente tem, porque quando a taxa de juros está elevada, não é bom para ninguém, né? Nem para o sistema financeiro, nem para as pessoas, né? Nem para a população. Nós também temos aqui no Brasil um aumento de custo de vida, que é o que a gente chama de inflação, né? A inflação ainda está um pouco elevada e o pessoal sabe disso, né? Quem vai no mercado aí sabe o que eu comprava há um ano atrás. Se eu vou com o mesmo valor, eu não consigo comprar um pouquinho mais da metade, né? Nós temos uma inflação, sim, que ela vai corroendo o poder de compra do nosso brasileiro. Então, as pessoas, para comprar as mesmas coisas, têm que gastar mais, né? Gastar mais. Nós temos também uma má interpretação, né? Nós temos uma grande oferta de crédito hoje. O sistema financeiro hoje, ele tem uma enxurrada de produtos, serviços, e principalmente na área do crédito, né, tem uma facilidade de acesso ao crédito, e às vezes esse crédito ele pode se voltar contra a pessoa quando a pessoa não sabe administrar, né, quando a pessoa não tem um certo nível de educação financeira, isso pode se tornar um problema, né, quando o crédito, aquele limite de cartão, quando aquele limite de conta limite de conta corrente, ele é entendido como renda, né? A pessoa entra num ciclo de endividamento e não consegue dar mais a volta, né? Tá tranquilo aí, Joelson?
1: Tudo certo, tudo belezinha.
5: Tá certo, então. Então, continuando, né? Como é que o Sicredi trabalha, né? Qual é a posição do Sicredi, né? O que está implicando na vida dos associados esses dois assuntos aí, né? É principalmente essa questão de endividamento. Bom, o Sicredi, a gente sempre diz, o Sicredi é cooperativo, mas é uma empresa, né, que a gente visa resultado. Mas esse resultado, ele tem que ser sustentável, né? Sempre a gente procura ofertar produtos, serviços, né, que satisfaçam a necessidade do associado, que rentabiliza a cooperativa, mas tem que ser de um jeito sustentável, numa relação em que ambas as partes ganham, né? Ganham, não é só o lucro por um lado e o outro está sendo prejudicado. É essa a relação que a gente tem com o associado. Então, vamos pensar na questão do crédito, que é o principal produto da nossa cooperativa, né? Crédito bom é aquele que é bom para a cooperativa, mas também que ele seja bom para o associado, né? Então, quando um associado vem até a agência e ele nos solicita um crédito, a gente costuma sentar ao lado do associado e fazer perguntas, entender qual é o momento do associado, né? Qual é a finalidade daquele crédito, qual é o valor da parcela, e se essa parcela está dentro do orçamento dele, se isso não vai comprometer a renda dele, né? Então a gente tem essa preocupação. E talvez um associado, talvez que não está muito bem assim, que não tem essa visão, ou que está, pode achar que a gente está, o que os colaboradores do Sicredi querem saber da minha vida, né? Da minha vida cuido eu, as finanças são minhas, né? Mas não, a gente quer, junto com o associado, entender a finalidade do crédito, para que ele quer aquele dinheiro, né? E junto com ele vem uma parcela, né, que fica de acordo com a renda dele, né? Então, esse é o objetivo, porque a gente sabe, se vai fazer uma parcela que o associado não consegue honrar, isso vai dar problema para ele e vai também dar problema para a cooperativa. E isso a gente não, isso a gente não quer. Dependendo, então, do momento econômico e dependendo da situação do associado, por exemplo, a gente tem outros recursos, porque a gente sabe que o crédito hoje está com a taxa um pouco elevada. Mas dependendo, por exemplo, vamos analisar o seguinte, o associado quer comprar um imóvel, ou ele quer comprar um veículo, trocar de carro, nós temos uma alternativa de produtos, talvez, que ajudam um associado nesse momento de altas taxas de juros, que é, por exemplo, o consórcio, né? Então, aquele associado que tem uma compra que é mais planejada e é um produto que a gente consegue colocar dentro do consórcio, a gente tem esse produto que ele é muito bom para o momento que a gente está vivendo hoje. Quem conhece o produto consórcio, os colegas já falaram aqui, né? Consórcio não tem juros. Consórcio tem taxa de administração, que ela é extremamente reduzida quando comparada com as taxas de crédito. Então, dependendo da necessidade do associado, a gente tem outros produtos que também podem ajudar ele a escapar dessa grande e alta taxa de juros que a gente está vivendo aí. Então, a conversa, a gente procura não só atender o associado, a gente procura estabelecer uma relação de confiança, né, em que quando a gente estabelece um acordo comercial ali, ambas as partes conseguem cumprir e as duas partes saem ganhando, né. Uma coisa também que nós temos no Sicredi, que vem ao encontro dessa questão do endividamento das pessoas, é a questão da educação financeira. E aqui também nós já falamos sobre as ações que o Sicredi faz voltadas para a educação financeira dos associados. Algum tempo atrás a gente entendia, ou era entendido, que educação financeira é coisa de escola. Educação financeira a gente tem que trabalhar com as crianças, com os jovens lá na escola, mas hoje a gente tem um entendimento que educação financeira, ela deve ser trabalhada desde o momento da criança até o jovem, até o adulto, né? A vida inteira da pessoa, a gente tem que estar trazendo esse assunto sobre educação financeira. Como é que a pessoa se relaciona com o dinheiro, né? Então, a gente trabalha a educação financeira, por exemplo, nesse exemplo que eu dei para vocês. De repente, o associado quer vir aqui fazer um empréstimo, mas se ele fizer um consórcio, se ele pode esperar para fazer um consórcio, ele vai pagar menos juros, ele vai ter menos despesa. Então, ao indicar um produto mais adequado para o associado, a gente está fazendo, a gente está conversando sobre educação financeira. Isso é educação financeira, é saber trabalhar com o dinheiro, é escolher opções em que eu não pague tantos juros ou que eu diminua meus custos, né? E aí entramos também, a educação financeira, ela passa, né, pela questão dos empreendimentos, né? A gente sempre diz para quem que é empreendedor, empresário, até mesmo produtor rural, que tem a sua propriedade, né? E essas pessoas também têm que ter um nível de conhecimento financeiro maior, vamos dizer assim. Tem que ter um empreendimento nas mãos, saber quanto que está gastando, saber quanto está investindo, será que essa minha atividade está rentabilizando, não está, quais são os custos, aonde eu posso reduzir esses custos. Quando a gente fala com o associado, e às vezes a gente recebe empresários na agência, e a gente começa a conversar sobre isso, a gente está trabalhando educação financeira, né? Estamos, e às vezes a gente faz perguntas para o associado, para o agricultor, né? Justamente para induzir ele a pensar e ele fazer as contas, né? Então, cada vez é mais urgente, necessário que as pessoas façam as contas. De onde está vindo o meu dinheiro, aonde ele está saindo, né? Isso é muito importante. E esse tipo de serviço, esse serviço a gente faz nas agências, todos os nossos colaboradores, né? Eles são instigados a conversar com o associado sobre isso, né? E isso não é querer saber só de ser curioso, simplesmente bisbilhotar, como a gente diz, a vida do associado. Não, é entender o momento de vida que ele tem, né, quais são as rendas, despesas, e ofertar um produto adequado, né, um produto que se encaixa melhor nas suas finanças. Mas também a gente sabe, né, que às vezes transtornos ocorrem na vida financeira de uma pessoa. Às vezes as coisas não são como planejadas. E aí pode ser uma seca, um produto mal remunerado, uma perda de emprego, né? Situações que a pessoa teve a sua renda reduzida. Então, nesses casos também o Sicredi se coloca do lado do associado. Então essas pessoas que estão com dificuldade, né? Houve uma mudança de cenário na sua vida financeira, vem até a agência, vamos conversar, vamos entender o que aconteceu, e aí sim, de repente, vamos refazer uma operação, a gente faz repactuar, renegociar, vamos tentar diminuir o valor das parcelas, né? Cada situação é uma situação diferente, então cada um tem uma particularidade. Então a gente convida também esses associados que estão passando por dificuldades, né? Não deixa a coisa virar uma bola de neve, não deixa acumular, de repente vem logo falar com nós, né? Que o problema, quando ele é trabalhado desde o início, né, ele é mais fácil de resolver, né? Então a gente está sempre ali dispostos, né, a conversar e não abandonar também o associado, né, quando ele está, porque agora ele está numa situação difícil, agora a cooperativa não quer mais falar comigo. Não, não é assim. A gente quer manter esse relacionamento. E altos e baixos na vida das pessoas acontece, tanto na pessoal, como na profissional, como na financeira, né? Nós temos momentos em que a gente está numa situação favorável, mas tem, às vezes, momentos de crise. Então, a gente tem que saber administrar isso. E a gente tem que estar sempre do lado do nosso associado, né? Então, agora falando mais sobre a questão da taxa de juros, né, essa redução, como eu disse, temos uma expectativa que a taxa de juros reduza ainda mais. Reduzindo a taxa de juros, a gente consegue também reduzir a taxa de juros cobrada de quem nos toma crédito, né? Então, o associado que depende de um crédito, se a taxa Selic baixa, né, existe uma tendência, né, de a gente baixar a taxa dos créditos também, porque o custo do dinheiro diminui. O que está acontecendo até agora é que foi uma baixa muito, muito pequena, né? Nós precisávamos aí, e a esperança é então que o governo comece a sinalizar ali com umas taxas, uns índices um pouquinho maiores, né? E aí certamente isso vai repercutir lá na taxa de juros de quem toma crédito junto à cooperativa. Então temos uma expectativa boa, né? Esperamos assim que ocorra um alinhamento na economia, né? Que a taxa de juros comece a reduzir, as pessoas retomam a sua capacidade de crédito, né? Reorganizam suas dívidas, né? E agora já em junho, julho também, mais para o pessoal do agro, né, que é a nossa região, né, temos uma expectativa, então, lançamento de plano safra, também temos a expectativa o que vem, esperamos que venham medidas aí que venham a favor dos nossos agricultores, né, e o Sicredi está ali, sempre à disposição do nosso associado, sempre disposto a sentar do lado e ver qual é a melhor solução, qual é o melhor caminho, né, para as suas finanças, tá? Joelson, não sei se tem alguma pergunta em específico que tu gostaria de comentar também, mais ou menos era isso que eu tinha para trazer hoje, né, para o programa, né, e é claro que se ficou alguma dúvida aí na cabeça do associado, nós temos as nossas agências aí que estão abertas para esclarecer tudo o que envolve esses assuntos aí.
1: Tá certo, é isso aí, Luciano, eu acho muito bem explicado, né, e a gente deixa aí o associado ir para maiores informações, passar na agência, conversar, tomar um cafezinho e tirar as dúvidas aí com vocês, toda a equipe, os colaboradores da Sicredi Botucaraí RSMG. Bom final de semana para vocês aí, todos os amigos da agência, Luciano.
5: Obrigado, Joelson, mais uma vez, obrigado pelo espaço aí, pelo apoio da Rádio Cultura, e não disponibilizar esse momento de conversa aí. Abraço a todos aí.
1: Valeu, um abraço. Luciano, gerente da agência de Pouso Novo, hoje comandando o Em Pauta do Sicredi desta quinta-feira.
0: 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O fato de estar vivo é um presente de Deus. 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
7: Hora certa.
8: A
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0: hora certa no sinal, meio-dia. Polícia Federal apreende $49 mil em espécie em endereço ligado ao senador Jacques Wagner do PT. Ele foi alvo de operação hoje em investigação sobre Banco Master. Senador Davi Alcolumbre cancela a sessão do Congresso Nacional prevista para hoje por falta de acordo para análise de vetos do presidente Lula. Dólar opera em alta de mais de 1% após corte na taxa básica de juros do Brasil. Moeda é cotada a R$ 5,18. Sol entre nuvens em Porto Alegre, agora faz 16 graus. O tempo permanece seco no estado ao longo do dia. Pode chover a partir do fim da tarde em áreas da fronteira com o Uruguai. 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
2: Tem bloqueio na Duque de Caxias, em frente ao Palácio Piratini, para a manifestação do CEPER Sindicato, que ocupa a via. Os motoristas estão sendo orientados a contornar a Praça da Matriz. E tem uma retenção na Ponte Antiga do Baíba para avançar em direção à capital, um trecho de obras que causa fila agora. O caminho pela Ponte Nova está melhor. Com o trânsito, Leandro Rodrigues.
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0: Buscas por homem soterrado em armazém de soja no norte do estado já duram 22 horas.
3: As buscas começaram ainda ontem, por volta das 2 horas da tarde, em um armazém graneleiro da Cutrisoja, em Tapera. Ele foi soterrado e ainda não foi localizado. A identidade da vítima também não foi divulgada. Socorristas estão fazendo ancoragens e utilizando pás para tentar encontrar o funcionário. Até o momento, foi encontrada apenas uma marreta que o homem utilizava. Segundo a Cutrisoja, responsável pelo local, a empresa aguarda a localização da vítima para pronunciamento e disse que está prestando o apoio necessário à família. De Passo Fundo, Alessandra Hoppen.
0: Duas agências da Organização das Nações Unidas lançaram hoje um apelo conjunto para obter financiamento adicional com o objetivo de prevenir as consequências do El Niño. O fenômeno eleva a temperatura da água do Oceano Pacífico, o que causa efeitos no clima de todo o planeta. No Rio Grande do Sul, o El Niño costuma elevar o volume de chuva. De acordo com a Agência Climática dos Estados Unidos, o fenômeno pode chegar a um nível moderado ou forte a partir de setembro. A Agência da ONU para Alimentação e Agricultura e o Programa Mundial de Alimentos estimam que precisam de mais R$ 845 milhões para ampliar a ajuda a quase 8 milhões de pessoas em 22 países considerados de alto risco. 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Da redação, Felipe Baques.
4: Muito bem, notícia na hora certa. 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

0: bem, senhoras e senhores, uma boa tarde para você. Está entrando no ar a partir de agora o nosso programa A Hora do Recado aqui na Cultura FM, na tarde desta quinta-feira. Estamos chegando com os destaques, as informações e mais uma edição do nosso programa A Hora do Recado. Bem-vindo à Cultura FM 96.5.
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0: Vamos lá, gente. 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
0: Muito bem, estamos no ar neste momento, 15 graus de temperatura, as mínimas hoje foi de 5 graus aqui para nossa região, né, meus amigos? A gente vai seguindo aqui com a nossa programação, mas antes da gente começar por aqui, quero falar sobre um assunto novamente, trazendo esse assunto, né, de responsabilidade e de quem tem animais de estimação, especialmente cães e gatos, gente. Porque ter um animal em casa é um compromisso que exige cuidado, atenção, respeito, muitas das vezes, né? Os cachorros, por exemplo, quando ficam presos por longos períodos, sem espaço adequado, sem passeio ou sem uma companhia, pode desenvolver

estresse, ansiedade, até sofrimento, muitas vezes o cachorro, né? Muitas vezes os latidos excessivos, que não apenas são barulho, pode ser também um pedido, às vezes, de socorro, né? Ou uma forma de demonstrar medo, solidão ou desconforto. Só que além desse impacto para o próprio animal, essa situação também afeta a convivência entre vizinhos, muitas das vezes, né, que prejudica. Muitas vezes o trabalhador chega cansado, quer descansar, precisa dormir, tem uma pessoa idosa, tem uma mãe, né, tem uma mãe com crianças, as crianças, o idoso. E isso acaba afetando o sono e a qualidade de vida, às vezes, das famílias que estão ao redor aí desse dono de propriedade. Né, dos animais. Então é importante sempre lembrar que cuidar bem de um animal, gente, significa, acima de tudo, oferecer uma boa alimentação, água, abrigo, higiene e atenções dignas, claro, né, na vida do cachorro ou do gato. O abandono, a emocional também e a negligência, muitas das vezes, trazem consequências sérias, tanto para os animais, quanto para a comunidade também, né? Então, a gente recebeu informações, né, aqui até de pessoas que muitas vezes têm o seu cachorro atado, né, ou atou o cachorro pela primeira vez, ou até um gato, e é muito comum, muitas das vezes, esses animais quando estão sozinhos lá e por muito tempo fechados, acabam latindo, miando, e isso às vezes vara à noite, né? O dia todo e mais à noite, e chega uma hora que acaba gerando um certo estresse. Só que isso muitas das vezes também é de responsabilidade do dono do animal, de ver essa situação e de ajustar também, pois isso também pode ter algumas consequências se perceber nesse sentido. É, pode ter aí alguns até a parar até na justiça, casos como esse, que a gente já viu, né? Então, um animal, quando você tem um animal, seja o teu pet, enfim, tem que dar certas condições para ele viver bem e também, ao mesmo tempo, ter uma harmonia junto com a vizinhança toda, né? Tem que ter esse certo cuidado também. Temos que refletir sobre isso, que entender também que respeito aos animais também é respeito ao próximo, né? Que cuidar cada um com as suas responsabilidades faz toda, certamente, a diferença, né, gente? Então, é só uma reflexão de hoje também que a gente quer trazer sobre essa questão dos animais. Abandono, sobre o incômodo, às vezes, de ter ali o cachorro ali que está latindo toda hora e incomodando o vizinho ali, é que isso gera um desconforto também, né? Então, isso tem acontecido aí em Fontoura Xavier e a gente passa esse recado aqui para a nossa audiência. Meio-dia e 21, a gente segue com os nossos comunicados locais.

0: Olha, nesta sexta-feira segue aí a pesagem do Bolsa Família no Salão Paroquial, das 8 às 16 horas, com acompanhamento das condicionalidades de saúde do programa, né? As condicionalidades são compromissos importantes para garantir o acompanhamento da saúde, incluindo a atualização da caderneta de vacinação, acompanhamento do crescimento e desenvolvimento das crianças e o pré-natal das gestantes. Manter essas informações em dia contribui para a prevenção de doenças e a promoção da saúde e a continuidade do benefício. A comunidade de Pedras Brancas convida a todos para a tradicional festa que acontece no dia 21 de junho, neste final de semana. Com 10h30 tem a missa, ao meio-dia o almoço com acompanhamentos, o churrasco, lembrando de levar pratos, talheres e bandeja para a carne. 14 horas tem a banda Ações e Inovação fazendo a festa e também haverá a presença dos Cavalarianos da Paz. E nesse final de semana também temos a festa junina da Escola Municipal de Ensino Fundamental, professora Elizabeth Scalco, a partir das 14 horas, na comunidade da Vila Cis. Será aí na Salão da Comunidade e haverá a banda Expresso Sul animando a super festa também. Tá? Agora, meio-dia e 23, o primeiro almoço das invernadas do CTG Nestor Silveira é dia 27 de junho. O meio-dia haverá almoço servido pelo buffet Mariane, de Pouso Novo. 14 horas, fandango com Carmarinho Show. Ingressos antecipados com os integrantes no grupo no valor de R$ 50,00. Ingressos adulto e infantil de 6 a 12, apenas R$ 30,00. E também é para ajudar as invernadas do CTG aí, né? CTG Nestor Silveira é o primeiro almoço que vai ser realizado para juntar fundos aí, para manter a estrutura também do CTG e dar sequência à tradição, à cultura e, acima de tudo, também à amizade, não é mesmo? Convite para missa e terço de sétimo dia de Terli Paluto. A esposa Marinilza, os filhos Gelson, Jonatas e Gustavo, as noras e netos de Terli Paluto enlutados, agradecem os médicos, enfermeiros, Secretaria da Saúde Fontoura Xavier, vizinhos, amigos e familiares pelas palavras de conforto recebido neste momento tão difícil. Outro assim, convido para a missa a ser rezada dia 19 de junho, às 16 horas, na Capela São João da Picada Roz. Logo após, terço no cemitério do São João. Os familiares desejar agradecem a todos. Meio-dia e 24, nós vamos seguindo por aqui com a nossa programação Cultura FM. Para você que se liga na 96, nós vamos agora também com entrevista na nossa programação Cultura FM. Vamos fazer o seguinte, vamos para um rápido break comercial. A gente já volta aqui com entrevistas aqui na Cultura FM.
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0: Meio-dia 25.
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0: meio-dia e 30. Meio-dia e 30, nós vamos seguindo por aqui com a nossa programação Cultura FM. Para você que se liga na Cultura FM, é o seu programa Hora do Recado. 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A gente vai agora com uma entrevista aqui pela manhã. Hoje a gente falou com o novo gerente da Cressol de Fontoura, Xavier. Junto aí também com o vice-presidente da Cressol Noroeste, o Lucas Garzão e o Edson Vissinguer, né, que fazem parte aí junto das Cressol Noroeste. 18 de junho de 2026, o tempo está daquele jeito, nublado, na região do alto da Serra do Botucaraí, né? E agora, neste momento, eu estou recebendo aqui nos estúdios da 96.5 a presença dos nossos parceiros e amigos da Cressol Noroeste. Hoje a comitiva está grande aqui, né? Mas por um bom sinal, porque a gente vai estar apresentando para a comunidade regional, principalmente aqui para Fontoura Xavier, né, o novo gerente da agência aqui do município de Fontoura Xavier. Mas antes, eu quero dar o meu bom dia aqui para o meu amigo Lucas, que é o vice-presidente, né, da Cressol Constantina, da Cressol Noroeste, que está com a gente neste momento por aqui também. Lucas, bem-vindo à Cultura FM, sempre uma satisfação estar recebendo os amigos, principalmente aqui na nossa casa, na 96.5, onde vocês são nossos parceiros. Bom dia.
1: Bom dia, Joelson, bom dia, Edson, bom dia, Matheus. Seja bem-vindo, Matheus, então, à nossa grande cooperativa. Depois a gente vai estar falando mais sobre esse tema, né? E cumprimentar todos os ouvintes da Rádio Cultura, Joelson, te agradecer também pela sempre disponibilidade de nos atender, né? Sempre disposto aí a nos ouvir e a falar sobre a nossa Cressol Noroeste.
0: Cressol Noroeste, que está com um trabalho muito grande nas regiões, né? E aqui em Fontoura Xavier também não é diferente, né, Lucas? Vocês têm feito um trabalho aí próximo dos associados, levando a cooperativa até os lares dos produtores, do comércio, enfim, como é que está esse trabalho também nas demais regiões? Vocês que não param, né? Estão sempre andando ainda daqui no Rio Grande do Sul e também no Nordeste, não é mesmo?
1: Isso, Joelson. Nossa cooperativa, então, hoje com 36 agências, né? Nesta região aqui, também região de Constantina, região de Porto Xavier, também com 8 agências no Nordeste, então uma região ampla, né, da cooperativa, que abrange as 36 agências da Cressol Noroeste. E a importância, né, Joás, de estar próximo à comunidade, né? Esse é um dos pilares, um dos grandes desafios também para o cooperativismo, para a Cressol. Quanto mais o sistema vai crescendo, fica um pouco mais difícil isso, mas a gente se cobra muito nesse sentido de estar próximo da comunidade, de estar próximo do nosso quadro de associados, né? Preparando também toda a equipe, né? Todo o time da Cressol para ter também essa visão. E, logicamente, cooperativismo se faz, né, estando próximo da comunidade, entendendo a necessidade, entendendo aquilo que o associado precisa para a sua cooperativa, né? E muitas vezes numa visita a campo, visitando uma empresa, visitando o produtor rural, a gente consegue, né, entender, né, a necessidade do associado para, a partir do produto, da solução financeira que a cooperativa tem, a gente atender a demanda dele, né? E sempre buscando evoluir, sempre buscando melhorar, sempre buscando ouvir a crítica construtiva que faz parte do crescimento, tanto nosso profissional quanto da nossa cooperativa.
0: Legal. Edson Vissinguera está com a gente por aqui também. Edson, que é conhecido aqui, inclusive, né? É de Arvorezinha, a terra da erva mate. Trouxe um chimarrão para nós aí também, será, Lucas, já ou não? Parece, como é que tá a situação?
1: Eu tomei uma cuia de manhã, meio peguei a cuia quando ela encheu, sabe, Gelson?
0: Edson, bom dia, bem-vindo à Cultura FM.
2: Bom dia, Joelson, bom dia aqui o nosso vice-presidente Lucas, saudar aqui o Matheus, nosso novo gerente da agência Fontoura Xavier, e em especial a todos os ouvintes, né? Rádio Cultura sempre parceira, né? Agradecer a oportunidade, agradecer o espaço aqui, Joelson, e trazer, né? Sempre estar falando com os nossos cooperados, com a comunidade sobre o cooperativismo, é sempre muito, é muito bom, né? É muito importante a gente estar sempre presente, sempre próximo do nosso quadro social.
0: Hoje você faz parte da regional, né, Edson? Mas você atuava nas agências ali, inclusive chegou em Lopes, chegou a atuar, né? Árvorezinha também, né? E Ipotinga, se não me falha a memória.
2: A trajetória inicial, Joelson, ela se dá lá por Ilópolis, né? Gerente da agência em Ilópolis. Depois tive a oportunidade de estar fazendo o trabalho de inauguração, abertura da agência em Arvorezinha, como gerente da agência. Feito isso, a gente trabalhou um tempo lá na cooperativa, né? Na área de crédito, na assessoria de crédito. E agora, muito recente, então, como gerente regional de desenvolvimento da regional aqui, de, vamos dizer assim, de Carazinho, de Não Me Toque, até as agências aqui mais próximas. Então a gente tem na Regional Sul 3, que nós temos dividido, né, 10 agências que contemplam, e a gente está então apoiando, ajudando a fazer o desenvolvimento dessa regional.
0: Legal. Vamos lá, apresentar o homem, né? Vamos Isso. apresentar para a nossa comunidade, que inclusive já é conhecida aqui na região, inclusive. Ele já ocupou esses microfones por alguns momentos aqui na 96.5. E agora, vindo de forma oficial aqui para se apresentar a nossa região, a nosso município aqui, o novo gerente, então, da Cressol de Fontoura Xavier, Matheus Nunes. Matheus, bem-vindo, bom dia!
3: Bom dia, Joelson. Bom dia aos internautas, aos ouvintes da Rádio Cultura, aos cooperados da Cressol Noroeste, tanto aqui no município quanto fora do nosso município. Bom, hoje vem me apresentar e assumir o compromisso junto à Cressol Noroeste de estar gerindo a agência de Fontoura Xavier. Isso é um compromisso que eu assumo junto com meus colaboradores. É um compromisso que a gente assume com o município e junto com a nossa cooperativa. Hoje o nosso presidente está aqui, não me deixa mentir. A gente vai trabalhar hoje dentro do nosso município para o desenvolvimento tanto das comunidades quanto também do nosso município. A gente acredita no potencial que a gente tem dentro do nosso município de Fontoura Xavier. É um potencial imenso, tanto nas microempresas, empresas e também no agronegócio. E claro, também não deixando esquecido o pessoal do nosso PF, aí no nosso município, pessoa física, né? Que trabalha tanto dentro do nosso município, trabalha fora. Tem pessoas que se deslocam para Soledade, Não Me Toque, até mesmo Travesseiro, né? Indo longe buscar oportunidades, né? Então fica a nossa saudação. Faço convite a esses cooperados e não cooperados que venham até a agência. A gente está esperando vocês com um cafezinho gostoso, um café passado, para a gente trocar aquela conversa bacana, entender a necessidade que vocês têm, tá? E a Cressol hoje, ela, como cooperativa, assume esse compromisso de vir ajudar vocês, tá, pessoal? A gente tem vários produtos que vêm condizente com as necessidades que vocês possuem. Tá? A gente vai estar fazendo uns trabalhos bacanas aqui junto à Rádio Cultura, tá? Para desenvolvimento, para explicar esses produtos. E qualquer dúvida, vocês vão estar abertos, tá? Vão estar abertas as portas da nossa agência para que vocês venham tirar, tá? A gente tem um time esplêndido hoje ali, tanto no agro, no PF e no PJ, tá? A gente também está trabalhando com visitas às empresas, visitas aos associados, indiferente se é no interior ou na cidade, tá, pessoal? A gente contata, se você não consegue sair para vir até a agência, Matheus, eu preciso que venham até aqui para a gente conversar. A gente vai estar se deslocando, tá, pessoal? Então, acredito que o Lucas hoje reforça o compromisso nosso, a magnitude da estrutura da Cressol que nós temos a Noroeste, tá? Justamente pela expansão que a gente está realizando, tá? Se a gente fosse uma cooperativa que não fosse estruturada, a gente não estaria expandindo a nossa cooperativa. Então essa expansão já vem de encontro com o crescimento da cooperativa, pessoal. Tá? Agradeço o espaço, Joelson, por estar disponibilizando para a gente, e agradeço a todos que estão nos ouvindo hoje.
0: Muito bem. um grande trabalho pela frente, né? São 36 agências, Lucas, hoje, que fazem parte do sistema Cressol Noroeste, e há previsão de abrir mais agências aí também ao longo dos próximos anos?
1: Isso, Joelson, então, 36 agências, uma expectativa de mais 3 para esse ano, né? Além da remodelação de algumas agências também que a cooperativa vem, né? Melhorando as estruturas, né? Mas sempre reforçando, né? Que a estrutura física, ela é importante, a gente sempre fala isso, né, Matheus, Edson, a estrutura física, a tecnologia, ela é importante, mas isso que o Matheus fala, né? De conhecer localmente, de entender a realidade local, de estar próximo da comunidade, isso com certeza facilita, né, a proximidade da cooperativa com o seu cooperado e facilita também automaticamente, né, na prospecção de negócio, né, e valorizando sempre o cooperativismo, valorizando sempre a Cressol, é o que a gente pede, né, que o associado acredite cada vez mais na nossa cooperativa, né, Matheus? A exemplo aqui de Fontoura Xavier, a exemplo das demais 35 agências, né, que valorize o cooperativismo, valorize a Cressol, né, que tudo que é aquilo que o associado ajudar a produzir de resultado, seja aqui em Fontoura Xavier, Matheus, seja nas demais agências, parte desse resultado ele volta pro associado, seja lá na distribuição de sobras, quando a cooperativa remunera parte da sobra para o cooperado, né, seja quando a cooperativa remunera juros ao capital, seja quando a cooperativa distribui fundo social, distribui recursos para ações sociais em cada município, né, seja também oferecendo um produto de qualidade para o associado, menores taxas no empréstimo, uma condição também de competir quando se paga juro numa aplicação financeira, ou seja, cooperativa estando forte, estando sólida, como é o caso da Cressol Noroeste, automaticamente ela consegue também transferir, né, bons negócios para o seu quadro de associado. Então a importância de valorizar a cooperativa, quanto mais o associado movimentar sua conta na cooperativa, quanto mais ele trouxer a sua principalidade, não é vender um produto por vender, né, mas quando o associado precisa de um consórcio, que ele busque a cooperativa, quando vai usar o cartão de crédito, que priorize usar o cartão de crédito da cooperativa, quando for preciso buscar um crédito para compra de um carro, para troca de um veículo, enfim, para várias outras, né, possibilidades que o crédito tem essa oportunidade, que priorize também buscar na sua cooperativa, que assim ele vai ajudar a melhorar o resultado da cooperativa, aumentar o resultado da cooperativa, parte desse resultado volta para ele e assim a cooperativa também cresce, consegue levar, Joel, só aquilo que tu fala também, né, no projeto de expansão que a cooperativa tem, neste ano mais 3 agências, para o ano que vem com certeza também, dentro do planejamento estratégico da cooperativa, também ampliar aqui na região sul algumas agências também, porque aqui também não tem muito espaço mais, o próprio sistema ele já está, né, num tamanho na região sul, principalmente no Rio Grande do Sul, que não tem tanto espaço mais, mas que a gente tem ainda alguns municípios para ampliar, né, dentro de todo o sistema. Na região Nordeste também, que a gente vê muitas oportunidades lá, muitas possibilidades de bons negócios, de levar o cooperativismo também, oportunizar, né, a mais municípios, a mais regiões do estado, do Brasil e assim por diante, né, e fortalecendo o cooperativismo, fortalecendo a Cressol e fortalecendo a nossa relação com o quadro de associados.
0: E porque o associado tem que entender que ele é dono da cooperativa.
1: Justamente.
0: Né? Ele tem que entender que ele é dono da cooperativa e ele investindo na cooperativa vai ter o reinvestimento também na comunidade onde ele vive, né? No local onde ele vive. Em relação também, Matheus, para o pessoal que está nos ouvindo também, de São José do Herval, de Pouso Novo também, pode também procurar a cooperativa.
3: Sim, sim, Joelson. Hoje a gente tem uma área ampla de trabalho aqui na nossa região. Bom, a gente tem nossos colegas que atendem na região de Lopes, Arvorezinho e Putinga. E nós aqui, como caráter de Fontoura, a gente trabalha também nos municípios de São José do Herval, Pouso Novo, até Marques de Souza, a gente consegue vir atender o associado. Tá? Pontualmente, a gente sabe que a nossa rádio aqui é muito difundida na nossa região e a gente sabe que essa mensagem vai chegar no cooperado. Tá? Então, a gente fica de portas abertas para vocês virem nos visitar, tá? Fazendo um gancho que o Lucas trouxe ali, é muito importante hoje a gente trabalhar com os produtos que a cooperativa tem dentro do município, ressaltando que isso volta como benefício tanto para o cooperado quanto para o município e para a comunidade, né? A gente tem alguns projetos sociais que a gente participa, a gente tem o Fundo Social nosso, também questões de patrocínio dentro das comunidades, a gente está sempre junto, né? Tanto em festas quanto em eventos, cursos, a gente quer ressaltar que a gente está de portas abertas e quer que vocês nos procurem para a gente analisar e chegar num consenso sobre esses eventos individuais que são realizados, tá, pessoal? E é como o Lucas já havia falado, a gente fomentando a nossa cooperativa, a gente fomenta o nosso município, né? Então a gente tem um desenvolvimento muito bacana dentro do nosso município. E como cooperativa, hoje a gente tem um portfólio de produtos muito grande, desde seguros, créditos repassados pelo BNDES, a gente consegue também trabalhar no nosso município, créditos veiculares para aquisição de veículo, motocicletas, imóveis também, a gente também trabalha, tá, pessoal? Então, se surgiu uma necessidade, surgiu uma dúvida, não tendem vergonha, procurem-nos que a gente vai estar prestando muita atenção e também dando o suporte necessário para vocês nesse momento, tá, pessoal?
0: Muito bem, 12:46, então tá aí, entrevista hoje pela manhã da Cresol 96.5, apresentação do novo gerente da agência, Matheus, né, acompanhado aí do vice-presidente da Cresol Noroeste, também do Edson, que é gerente regional aí das agências que cuida aqui da nossa região da Cresol. Sucesso aí para o Matheus, né, à frente da agência. 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Os nossos parceiros comerciais por aqui.
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5: Hora certa.
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1: Bem, 12:54, senhoras e senhores, nós vamos seguindo por aqui com o nosso programa A Hora do Recado. Olha, convite para missa e terço de sétimo dia de Terli Panudo. A esposa Marinilza, os filhos Gelson, Jonatas e Gustavo, noras e netos de Terli Panudo enlutados, agradece médicos, enfermeiros, Secretaria da Saúde, Fontoura Xavier, vizinho, amigos e familiares pelas palavras de conforto recebido neste momento tão difícil. Outro assim, convido para a missa ser rezado dia 19 de junho, às 16 horas, na Capela São João da Picada Rosa e logo após terço no cemitério de São João. Os familiares desejar agradecem a presença. Nós vamos ficando por aqui com o nosso programa A Hora do Recado e voltando amanhã, a partir da sexta-feira, com maiores informações aqui no nosso, na nossa Hora do Recado. Um abraço, fiquem todos com Deus.
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3: A seleção brasileira encerra hoje a preparação para o jogo contra o Haiti pela segunda rodada da Copa do Mundo amanhã. Neymar não viaja com a equipe e está fora da partida. O enviado do grupo RBS à Copa, Eduardo Gabardo, está em Nova Jersey e tem as informações.
4: Na véspera do jogo contra o Haiti, o atacante Neymar voltou a trabalhar com bola. Mas ele não irá com a delegação para a Filadélfia para o jogo desta sexta-feira. Vai permanecer em Morriston, no CT do New York Red Bulls, acelerando o seu processo de recuperação para que possa voltar na partida da terceira rodada contra a Escócia. Depois do treino agora da manhã, a seleção viaja de ônibus à tarde de Morriston para a Filadélfia. O time provável para o jogo contra o Haiti: Alisson, Danilo, Marquinhos, Gabriel Magalhães e Douglas Santos. Casemiro, Bruno Guimarães, Luiz Henrique ou Paquetá, Vini Júnior, Rafinha e Matheus Cunha ou Igor Thiago.
5: Quatro jogos abrem hoje a segunda rodada da fase de grupos da Copa do Mundo. Logo mais, a uma hora, jogam República Tcheca e África do Sul. Na sequência, às 4 horas, entram em campo Suíça e Bósnia. Às 7 da noite, se enfrentam Canadá e Catar e às 10 horas, México e Coreia do Sul.
3: O ex-técnico da seleção brasileira, Carlos Alberto Parreira, de 83 anos, está internado na UTI do Hospital Samaritano Barra, na zona oeste do Rio de Janeiro, com quadro de inflamação pulmonar. Segundo o boletim médico divulgado hoje, o treinador respira com auxílio de aparelhos, mas está estabilizado. Não há previsão de alta. Agora em Porto Alegre, temperatura de 17 graus, meio-dia, 56 minutos.
5: Alguns postos de combustíveis da região metropolitana tiveram aumento nos preços da gasolina. A reportagem da Rádio Gaúcha circulou por 5 municípios e confirmou o reajuste em alguns estabelecimentos. A repórter Roxane Carvalho tem os detalhes.
6: 7 dos 16 postos conferidos pela reportagem na manhã de hoje apresentaram alteração no valor da gasolina. O levantamento foi feito em Novo Hamburgo, Canoas, São Leopoldo, Cachoeirinha e Gravataí. A diferença no aumento do preço dos combustíveis apresentou variação entre 10 e 30 centavos. O Sulpetro alegou que o preço da gasolina está instável nas distribuidoras, provocando oscilação de valores. De acordo com os empresários, os postos sem bandeira estão pagando preços mais elevados e as companhias ainda mantêm restrições de oferta de combustíveis. Não houve reajuste recente nas refinarias da Petrobras.
3: Um incêndio atinge cerca de 50 residências na comunidade de Paraisópolis, em São Paulo. Um bombeiro ficou ferido no combate ao fogo, mas que está em fase de rescaldo. Não há informações sobre vítimas entre os moradores. Ainda não se sabe a causa.
5: Duas agências da Organização das Nações Unidas lançaram hoje um apelo conjunto para obter financiamento adicional com o objetivo de prevenir as consequências do El Niño. O fenômeno eleva a temperatura da água do Oceano Pacífico, o que causa efeitos no clima de todo o planeta. No sul do Brasil, o El Niño costuma elevar o volume de chuva. De acordo com a Agência Climática dos Estados Unidos, o fenômeno pode chegar a um nível moderado ou forte a partir de setembro.
3: O governador Eduardo Leite afirmou hoje que parte das obras de proteção contra enchentes do estado ainda podem levar anos para ser concluídas. Em entrevista ao Gaúcha Atualidade, ele usou como exemplo a construção do dique de proteção de Eldorado do Sul, que tem custo estimado de mais de R$1 bilhão.
7: Então, se prevê início de obra no ano que vem e conclusão de obra em 2031. E eu insisto, o Estado entregando em 2031 essas obras será um case mundial.
5: O governador também criticou a pressão de grupos políticos para que os serviços de grande porte sejam contratados sem licitação. Leite avaliou que o Estado está mais preparado para enfrentar eventos climáticos extremos. Segundo ele, todos os 497 municípios gaúchos passaram a contar com planos de contingência elaborados com apoio da Defesa Civil Estadual. Em instantes, dólar opera em alta após decisão sobre juros e acordo entre Estados Unidos e Irã.
3: Israel voltou a atacar o Líbano. Ao menos 3 pessoas morreram no sul do país, conforme a imprensa libanesa. Os bombardeios ocorrem horas após a oficialização de um acordo de paz entre Estados Unidos e Irã. O tratado cita a integridade territorial e a soberania do Líbano, uma das condições do Irã para a assinatura. Israel ocupa áreas do sul libanês com o objetivo de combater o grupo terrorista Hezbollah, aliado do governo iraniano.
5: O dólar opera em alta nesta quinta-feira após a decisão sobre os juros no Brasil e o acordo entre Estados Unidos e Irã. A moeda norte-americana avança 1,33%, cotada a R$5,19. O Ibovespa, principal índice da Bolsa Brasileira, opera em leve alta de 0,03% aos 168.511 pontos. Ontem, o Comitê de Política Monetária cortou a taxa básica de juros em 0,25 ponto percentual para 14,25% ao ano, em linha com o esperado pelo mercado.
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8: Hora certa.
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12: Obesidade e diabetes lideram atendimentos de endocrinologia, alerta médica. A endocrinologista Carolina de Fraga alerta para o uso inadequado das chamadas canetas emagrecedoras e reforça a importância do acompanhamento médico.
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desperdício, Banda Mercosul. 13 horas 7 minutinhos. Uma ótima quinta-feira pra você, hein? Programa Só Bandas. Até as 14 horas.

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1: Fumo, bebidas alcoólicas, exposição prolongada ao sol, alimentação gordurosa também estão relacionados ao câncer de boca. 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
2: Hora certa.
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1: 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Vamos seguindo por aqui a nossa programação. Só Bandas dessa quinta-feira, hein? É, tira aquele TBT preferido. Aí participando, 33891110, mas nós temos um recado aqui que foi perdido, uma bolsa aí de neném, né? Uma bolsa de neném azul, aqui no trajeto em frente ao cemitério de Funtura Xavier. Foi perdido aqui nesse trajeto. Se alguém encontrou ou encontrar, pode mandar para nós a mensagem aqui no 33891110, uma bolsa aí de criança, uma bolsa de neném, aí na cor azul, perdida aqui em frente ao cemitério de Funtura Xavier. Se alguém encontrou ou encontrar, pode entregar aqui na Rádio Cultura, tá certo? Ou mandar mensagem aí no 33891110 que a gente passa aí pro pessoal que perdeu a bolsa, tá bom? 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

0: Não deixe que as pessoas te façam desistir daquilo que você mais quer na vida. Acredite, lute, conquiste, confie em Deus e seja feliz.
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2: Hora certa.
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1: Também não temos notícia na hora certa, decorrência aí do jogo entre República Tcheca e África do Sul, né? 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

0: palavra certa.
1: 2:22.
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1: Fala aí como é que é que funciona.
2: Aham. Então tá bom. Falando mal da roça com a cerveja na mão. Aham. 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
1: É o programa Cultura Mix, né? Pênalti aí, né? Os jogadores da Tcheca fizeram um pênalti agora e a África do Sul aí tem a chance de fazer o gol, né? O placar que tá 1-0 aí pra Tcheca. 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
1: Obra no acesso à Roca Salles atinge 50% de execução. A intervenção da EGR na ligação entre a RS-130 e RS-129 recebe investimento de mais de 1,5 milhão e busca ampliar a segurança e a fluidez no trânsito no Alto Vale do Taquari. 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
2: Hora certa.

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1: Programa Cultura Mix em 96.5, né? Vamos seguindo por aqui a nossa programação aí desta quinta-feira, né? Dia 18 de junho de 2026, aí participando 3389-1110. Pra você mandar sua mensagem, pedir sua música em 96.5, tá bom? 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A gente segue, né? A Copa do Mundo acontecendo, agora temos aí Suíça e Bósnia. O próximo confronto agora às 16 horas. Olha só, a CBF que anunciou, né? Para otimizar a recuperação de Neymar, está fora aí do jogo contra o Haiti. A Confederação Brasileira de Futebol informou aí nesta quinta-feira que Neymar está fora da partida aí desta sexta-feira às 21h30, horário de Brasília, diante do Haiti, pelo Grupo C da Copa do Mundo. Em nota, a entidade comunicou que o atacante não viaja com a restrita seleção aí para a Filadélfia para otimizar a recuperação de lesão grau 2 na panturrilha direita. Então o pessoal que estava esperançoso, ansioso aí pela estreia do Neymar, né, pela seleção brasileira, fica pro próximo jogo aí, talvez, né? Que contra o Haiti aí não vai estar jogando Neymar Júnior, né?

0: sobre as notícias que chegam, né? Um dos presos aí por morte de jovem em salto de jump aí no interior de São Paulo é gaúcho. Morador de Bento Gonçalves e outros dois instrutores estão em prisão preventiva. Morador aí de Bento Gonçalves, de 27 anos, é um dos três presos pela morte da jovem Maria Eduarda Rodrigues. Aconteceu no último sábado, durante o salto, na ponte do Esqueleto, entre Limeira e Coriópolis, no interior de São Paulo. O homem em depoimento afirmou à polícia que não era responsável por prender ou conferir as cordas que deveriam estar presas ao corpo da vítima. A jovem morreu após ser lançada sem o equipamento de segurança. O gaúcho está preso preventivamente, juntamente com outros dois homens de 32 e 42 anos de idade.
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0: estava na guarda esperando a notícia da Sérgio, mas nós teremos agora às 16 horas, aí por conta do jogo entre Suíça e Bósnia, né? 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
1: Foque no que tem na despensa ou na geladeira. Se a preguiça chegar e você ainda tiver que fazer compras para cozinhar, tenha certeza de que você vai comer o que tiver em casa. Uma forma de evitar surpresas desagradáveis na hora da fome é ter na despensa ingredientes versáteis e que podem ajudar a preparar diferentes pratos. Ovos, macarrão, pão, enlatados, leite em pó, aveia e conservas são alguns ótimos exemplos.
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1: E aí, ela, Shakira, né? Sale el sol. Tem uma das músicas famosas aí, né? Pra turma que pediu pra curtir aí, Fiorella. É, aí 96,5.

4h38. Um abraço lá pro Jason Barbosa de César, né? Os grandes vigilantes aí da região. Pegando sucesso. Zé de Camargo e Luciano.

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1: Volta aí pra audiência, depois do Cultura Mix, vamos lá que vem bailão por aí, né? Nome do Clube do Bailão do Sabiá, olha, domingo tem Domingueira, com Super Banda Remix, início 18 horas, a mulherada 10, eles vencem, domingo então, Domingueira, Clube do Bailão do Sabiá, não temos notícias.
2: Tem um pouco de espaço, tava
1: é
2: tudo...
1: a Rádio Gaúcha que conta as emoções de Suíça e Bósnia, Suíça, e segue lá, segundo tempo, 0-0, hein?
2: Ou, fazendo isso ou não, colocar o Vargas em campo, né? Que é um jogador que também é um pontinho agudo, que pode fazer essa diagonal pra dentro, pra dar volume de jogo dos dois lados e tornar um jogo um pouquinho mais...
3: Fluido ali pra seleção.
2: Equilibrado, é, um pouco mais... mais difícil pra...
3: Mais imprevisível,
2: é essa a palavra.
3: Chegamos lá!
1: Então tá aí, né? A seleção que joga amanhã, o Brasil lá, nesse momento aí, Suíça e Bósnia. Bom, bora! Como é que estamos aí? Legal! O clima aí da quinta-feira, os últimos dias da estação outono, hein? A partir de domingo é inverno, aí vem pra valer o frio, segundo aí os meteorologistas, né? Já pra semana, uma previsão de chuva pra hoje e amanhã.

0: Copa, copo trincado, né? Tudo parado na Avenida Tiradentes, em frente ao ginásio. Em virtude da turma tá descarregando o bolo do aniversário aí do Valmir Pereira Dreyer, aí o famoso Pinga Fogo, né? 62 anos hoje, né? Ele que completa um ano mais com o município de Fontana Xavier, né? Em 9 de julho, o município completa 61 e o Pinga Fogo aí, 62 anos de vida, hein? Logo mais a gente chega também aí. Isso, cardições, emoções, já pronto para as homenagens. 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Já voltamos com bailão.
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0: 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Vamos nessa?
1: Como é que somos aí, turma? Ah, quinto, né? Nos últimos dias tem estação outono e frio, bem, muito frio por aí, né? Estou sozinho. Bora, então. Roupas quentinhas da moda, loja Bazar Fênix, vamos lá, chegando o bailão.
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1: Como é que estamos aí? Turma que estão aí de boa, já na... assistindo aí jogos da Copa do Mundo, aqueles que estão aí no trabalho, cidade interior, ligados. Abraços, hein? Toda a grande região, ligado pelo aplicativo, pelo Dual 96, pelo portal de comunicação do Grupo Cultura, www.grupoculturaderradio.com.br, do Mundão de Deus aí. Sejam todos bem-vindos. É, a partir de agora, bailão. Vem comigo. 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Vamos começar. Banda Brilhação. 5 e 9, 14 graus de temperatura, 3389-1110. Quer mandar teu alô, teu salve? É o contato aqui da Rádio Cultura, tá bom?

Galo, estou recebendo aqui o Pedrinho Cabral, o Portalupe, né? Em breve inaugura aí a nova revenda, né? 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Em breve então, né? 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Enquanto isso, a gente segue aqui em frente à Rádio Cultura, tá bom? Bons negócios pra vocês e sucesso sempre, né? Aí pro Gabrielzinho, pras meninas da Marlene, tá? Pro Claudinho e também pro Fernandinho e o Pedrinho Cabral. 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Isso, o Dalvan Belo, ô Dalvanzinho. Fechando o expediente, hoje a empresa parou um pouco antes, né? Começaram antes pela manhã, porque temos aí o cinquentenário do Dalvan Belo. Não me convidou, mas a gente vai igual, né? A gente vai no convite aqui do Jaime. O Jaime que pagou meio do bolo lá. Né? Isso, quatro bolos de

vai no convite aqui do Jaime. O Jaime que pagou meio do bolo lá. Isso, quatro bolos de morango, chantilly, pêssegos, uva, nozes, morango. O que, que mais, esse outro? Opa! E chegou ali o Fabiano e o Cícero com o... uma picanha, né? Merece. É, dois fardos de refri e um barilzinho de 50, né? Mas que tal? Sinal que o homem merece, né? 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Márcio Guerreiro, o Melão, o Melãozinho, né? E que tal? 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

0: Bom, mas já estou recebendo aqui o secretário de saúde do município, né? Questão aí do Bolsa Família, né? Que segue amanhã. Estamos com o secretário, né? O pessoal que do Bolsa Família, né? Amanhã segue o atendimento de atualização junto ao Salão Paroquial. Quem não passou já segunda, quarta-feira, então, amanhã, o último dia, né? Darei avaliação também da pesagem das crianças, né? Secretário, falando então de amanhã, né? O último dia aí da avaliação aí. Do pessoal do Bolsa Família.
1: Olá, comunidade do Fontoura Xavier, boa tarde, Pascoal. Povo do Fontoura Xavier, amanhã, especialmente aos beneficiários do programa Bolsa Família, estaremos no Salão Paroquial, toda a equipe de saúde, sua grande maioria de profissionais, para o acompanhamento das condicionalidades, da obrigatoriedade que a saúde é responsável no cuidado dos beneficiários. Únicos documentos solicitados, carteira de vacinação dos filhos e a permissão aí para medir e pesar os beneficiários, bem como seus documentos pessoais. Atualização de endereço sempre é válido, né? Para o maior cuidado. Nenhum outro documento, nenhum outro comprovante é necessário. Algumas pessoas maldosas aí solicitando, instruindo as pessoas para que não realizem a pesagem, pois vai ocasionar cortes, muito pelo contrário,

0: a não realização da pesagem, da carteirinha de vacinação completa, do acompanhamento, pode ocasionar isso. A saúde não solicita nenhum outro documento comprovante de renda, ficha financeira. Isso é em outro momento lá na assistência social, na hora de cadastros. O que a gente solicita, e fez muito bem na segunda que passou e na quarta passada, onde atendemos mais de 1.000 pessoas, é solicitar a carteira de vacinação das crianças e os documentos pessoais, bem como a permissão aí de, para medir as pessoas e bem como fazer a pesagem. No mais, estamos aguardando vocês. Amanhã é o último dia desse mutirão aí que realizamos. Lembrando que é das 8 da manhã às 4 da tarde, sem fechar o meio-dia. Um forte abraço e estejam todos com saúde.
1: Estamos isso aí, igualmente lá. Então, tá aí o recado do secretário de saúde, Eduardo Vaz, daqui amanhã, o último dia, então, tá? Opa! Eu tô recebendo aqui a Marlova. A Marlova, que ela é aqui de Pouso Novo.
2: É aqueles assim. Pegou a trabalhar hoje?
1: Olha, Pascoal, eu queria conhecer o Valdir. O Valdir aqui da morrada.
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1: Marlova, a gente já fala fora de hora aqui, né? Ele mora lá na rua Bento Gonçalves, da Casa Verde, tá bom? É um homem trabalhador, acorda cedo, tem conta bancária.
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1: Ai,

0: Boa tarde, Dom Pascoal, Adilar aqui de Bento. Se tu puder aí, ó, toca.
1: Opa, que manda aí?
0: De Teixeirinha aí, ó, gaita e violão aí.
1: Opa.
0: Pra todo o pessoal aí da Linas Malvinas aí.
1: Certo.
0: Toma, escuta. Tá bom, Dom Pascoal? E pra minha sogra Lourdes ali também, que tá na escuta, eu acho, hein? Todo dia aí no teu programa ali. Tá bom, Dom Pascoal? Um abraço.
1: Então tá aí seu Adilar, é turma pelo aplicativo lá em Bento. Com salve, sabe? É. Bora. Já tá chegando os presentes aí pro aniversariante, né?

0: Isso, a gente recebe aqui o Ivo Múcio, né? O Ivo Múcio que fez a doação do bolo aí pro Pinga Fogo, né? Hoje tá de aniversário. Diz que a festa vai ser só domingo.
1: Tô muito carinho pra você. Vamos lá. Todo mundo aí.

0: churrasco, acho que vai ter domingo, né?
1: Opa, nós queremos hoje, né, Ivo Múcio? Então daí, né, já recebendo presentes, já ganhou erva mate, já ganhou vinho, bombons, opa. Podia fazer uma doação desses bombons pra mim, né? Tá? Como é que tá aí pra hoje?
0: Eu quero agradecer a todos que lembraram do meu nome hoje. Quero desejar em dobro para todos os fontorenses, de coração, que Deus proteja todos aqueles que me deram felicitações na rádio, no Face, pessoalmente, e uns que me deram uns presentinhos, né? E hoje tornaram meu dia mais feliz. Então, Pascoal, um abraço a todos vocês da rádio aí, né? E tudo de bom. Um abraço a todos.
1: Felicidades em vida longa, mais 62 anos. É, seu pinga-fogo. Maravilha. Timbrei comercial rapidinho, só uma música aqui, um pedacinho. É. Já tá recebendo aí os amigos. É, seu Valdir Júlio, homem das namoradas, como é que tá, Valdir?
2: Boa tarde, dona Pascoal. Como é que tá, meu amigo? Beleza? Como é que tá? Tudo bem? Eu queria uma música do Gil de Feita. Ela lembrança do passado. Tá bom, meu amigo?
1: Como é que tá, a mulherada?
2: Que é o Valdir, que eles são nos elevados. Beleza?
1: Beleza.
2: Ok, daí, todos mandam chimarrão escutando cultura. Beleza, meu amigo?
1: Isso. Eu tô, vou mandar Marlova aí.
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1: É pro Pinga, né? O Pinga Fogo.
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1: 6.2 hoje, os filhos, aí as filhas, os netinhos. Agora a gente recebe aqui o prefeito municipal, o vice-prefeito. Estão chegando aí para a festa. 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

0: Opa, seu Anselmo Santos, né? Lá no Pessegueiro, lá na Fragatinha, né? Opa, mandou a foto aí da morcilha. Uma morcilha preta. Ah, delícia. Pensou agora, né? Como é que estamos? Fala aí, ela chegou, vamos lá, segue bailão por aqui, né? Os destaques das músicas que são aí. Olha, sexta-feira, sábado, né? Amanhã tem a seleção. Sábado tem bailão lá no Clube dos Amigos JC. Jogo com a Cira Gaúcha, sábado agora, dia 20, tá bom? Deixa eu mandar um salve aqui pro Rickman. Opa, manda pra nós aí que temos a obra aqui de estampação. Na finaleira, né? No telhado, tudo pronto, né? 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É, um salve aqui do Rickman, aí pra turma.
1: Não sou objeto de prazer, não.
0: Tá rolando uma caipirinha, agora terminaram o telhado. Uma caipirinha com graspa e morango. Oh, cara.
1: Ah.
0: Amor sem juízo aí pros profissionais aí.

0: 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Alô, bolinha de basquete. Tá mandando um salve pro Ronaldo, pro Douglas, pra Terezinha e pro Cleucir e pro papai e papa. Maravilha, vamos lá, 5h40.
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0: Segue sem gols aí, Suíça e Bósnia 0-0, hein? Que jogo, hein? Bora, lembrando que daqui a pouco tem gravação do programa Mateando aqui nos estúdios da Rádio Cultura. Aqui o Maxwell, o nome do Maxwell, que é da técnica, da gravação. Em nome do Zé Lima, artistas que querem marcar presença. Depois das 7h30, tá bom? Aqui na Rádio Cultura.
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0: Inclusive o Max hoje vai pagar uma picanha. Ô, Maxwell.
3: 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A morena foi.
0: Alô, Ivo Pinheiro, alô, Silvio, alô, Ângelo. Aqui o Ângelo comunicando que fugiu dois bois da canga, né? Dois touros, um salino e um zibu, né? A linha avistou aí na canga, em direção à Vila Cis. Que não aporrece lá no meu crânio.

0: Hoje tem Loto Fácil, 11 milhões. A fila, né? O Paulinho foi todos os bolões. A Ori Loterias, cadê os bolões? O Zé Pinheiro arrebatou os bolões, né? Tomara que ganhe graça. Daqui a pouco a gente chega aí no Zé tomar um Coca-Cola, um pinga. Há um cajaça com Coca-Cola.
1: Amigo, também tô
0: queijo de madrola, como diz o Salomão, né? Sás, José.
1: A morena foi embora.
0: Perdi todas as economias hoje na pife.
1: Traga.
0: Vamos lá, break comercial, já voltamos.
2: Hora certa.
0: 5h42.

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1: Fez pouco caso, bora. Deixou de lado.
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0: Muito obrigado, meus irmãos Mocó e Paraíso, pela linda homenagem. E que Nossa Senhora nos proteja pelas estradas do nosso Brasil.
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1: Hora certa!
2: 6 horas.
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0: como é que estamos aí? 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Bom, bora!
1: Alô, minha morena, estou por aí.
0: 6 e 2, 13 graus de temperatura. Só fechar aqui o break comercial. Lembrando que daqui a pouco tem gravação do Mateando. Artistas, talentos, sinto-se convidados pro palco aqui nos estúdios. Tá bom? Bora, já voltamos.
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3: Não se meta nas eleições no Brasil, diz Lula após Trump criticar cenário político brasileiro. Petista afirmou que ao fazer críticas ao cenário político eleitoral brasileiro, Trump mostra que não conhece o país. O presidente dos Estados Unidos disse que o Brasil é politicamente difícil. 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
1: Fala, Rio Negro, sou irmão. Nando Moreira.
2: Opa, vamos lá. O jogo tá aparelho aí, a Suíça e a Bósnia do primeiro tempo, né? 3-0 agora, né? Opa, é, agora a Bósnia que desconta, hein? Olha ali, ó. Parou na Bósnia, saiu um gol aí.
3: Camisa número 26. Na bola parada que a gente dizia, é uma arma perigosa desse time bósnio, que tem muitos jogadores acima de 1,90m de estatura. Cruzamento fechado, jogou o câmbio praticamente para dentro do gol. O soco não aliviou completamente o perigo. E aí foi a vez do Ermin Mamić. De primeira pancada, pegou na veia, estufou a rede, passou no meio do monte de gente. Uma bola que tinha o destino escrito desde que saiu do pé direito do Mamić, para morrer no fundo do gol do Campbell. Diminui a Bósnia na reta final do jogo. Um para a Bósnia, 3 para a Suíça, com mais 2 minutinhos e meio pela frente. Será que é aquele gol que bota fogo no jogo, Henrique Matias?
4: Acho que não vai colocar fogo no jogo, mas é um gol que pode ser muito importante.
2: Daí vai, é as emoções da Copa do Mundo 2026. A Bahia tem Brasil, Brasil lá, né?
5: Aguenta,
2: é a nossa seleção que vem com tudo, bem, tomara, né? Ah, pintado.
6: Brasil!
2: Tá com as bandeirinhas do Brasil lá, o pintado.
5: Vem ficar comigo.
2: Bora. Como é que estamos aí? 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Tá bom? 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
5: Não importa se ser...
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0: 0 para a Bósnia. Final de jogo no SoFi Stadium em Los Angeles. A Suíça dá um passo gigantesco para figurar de novo, mais uma vez, novamente, em um mata-mata de Copa do Mundo na sua 13ª participação em Mundiais na história. Lidera o grupo, vai a quatro.
1: Informações aí da Copa do Mundo, né? Agora sábado tem, sábado tem Clube dos Amigos aí de Baixinho Padilha. Diogo Costa e Ana Gaúcha, hein? Sábado agora, hein? Diogo Costa e Ana Gaúcha. Ingressos, preços especiais, começa às 22h30, ou seja, 10h30 da noite. Então é bailão, hein? Sábado, dia 20, Clube dos Amigos JC, antigo quiosque dos amigos, hein? Ó, vai ser top, hein? Tá bom?

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5: Sequelas causadas pela Covid-19 e que requerem acompanhamento médico, ansiedade e depressão. Os problemas psicológicos causados pelo coronavírus também são relatados com frequência pelos pacientes. O medo da morte, de ser reinfectado ou de que alguma pessoa próxima seja contaminada pelo vírus não saem do pensamento. A Covid deixa uma sequela pós-traumática, como se fosse uma guerra, porque é uma enfermidade muito agressiva. Preocupação exacerbada, inquietação, taquicardia, palpitação e sudorese são indicativos desse processo. Cerca de 15 a 20% dos recuperados apresentam sintomas de ansiedade.
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2: Hora certa.
6: É hora 6:03.

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Tava na terceira dimensão. Cadê você? Vamos lá. Pessoal do Campo Novo aí na... No Parador da Lourdes, tá? O vereador Paulo Campanha também ligado. Aqui pro Raul Ferreira, lá o Osvaldo. E seu Pedro. Pessoal da Vila Pátria, linha Água Azul. Como é que tá, Água Azul? Ali pro compadre Barbeixa, tá fazendo uma homenagem pro Marquinhos Paz, né? Hoje foi carregado aí. 2,000 arrobas de erva, né? Opa! Bora! E pro Luiz Anela, né? Já que ele gastou já o prêmio da loteria aqui, então.

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3: Vamos enfrentar aqui o professor alemão Aguirre, que tem aí no CRAS, as oficinas de música. Um abraço todo especial aí, professor, lá da Soledade. Opa! Parando, né? 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Bom, e pessoal de dois vizinhos, Paraná. Estamos visitando eu, João Pedro Pinheiro, João Pedro, Leandro, Gabriel. Um abraço aí pro Formigueiro. E o nosso amigo aí, o Luciano Fonseca. E a dona Doralice, seu Aquilino, a senhora não mandou as bergamotas pelo Rogério? Ai, meu Deus. Eu acho que vai me vir a gota agora. Os nenê vão nascer com cara de bergamota, pocã. Ah, vai nascer com cara de tangerina, aquela mais amarelada, mais laranja. A senhora vai ver, dona Doralice. Foi lá com o senhor Rogério, eu vim buscar a caixa de bergamota. A Doralice mandou? Ela vai trazer amanhã. Tá bom, menino.
4: 6h25,
3: daqui a pouco tem números da sorte para você que fez as apostas. Sorte, sorte, sorte, né? Uma crise dessas, um prêmio de loteria, né? Nosso amigo Kiko aí do Muro Morto, um abraço. E nosso amigo Nilton Haas vai noivar agora sábado, né? Com a noiva do Paraná. Assim diz o Jair, né? O Jair Bardozai, o famoso Jair. Mais de 200 convidados estarão aí sábado. Que Deus abençoe Santo Antônio.

É isso, aqui pro seu Zé, Zé Cavaleiro, né? A dona Justina Andreoli Cavaleiro. Ela tava na lotérica hoje, na fila, né? Tomara que ganhe, hein, Justina? Pra Adriana, pro Alisson, pro Anderson.

Invasão, Linhas Pedras Brancas, Fontana Xavier, uma peça tradicional, né? Comunidade que celebra aí um grande evento, a sua grande festa. Então, todos juntos celebrando e festejando Santo Antônio Padroeiro da comunidade, aqui na linha Pedras Brancas. Tá? Domingo, dia 21. Pro domingo, dia 21, também teremos domingo. O Clube do Bailão do Sabiá, uma grande domingueira com animação da Super Banda Remix, domingo agora.

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1: O Guri Medoy lá pro Sidenir, Adriana. Estão lá com um disco, né? Com uma costelinha de porco defumada, um bacon, umas fritas, batatinha frita junto, né? Que tal aí a boia de fundamento? De fundamento.
2: Sou da campanha, receita ali da canteira, mas esse guri
1: pode. 6h31.

0: a novidade é que amanhã a gente traz para as informações de jornalismo, duas novas juízas tomam posse para atuar na comarca de Soledade, hein? Amanhã a gente atualiza a informação para nossa audiência.
1: Tá bonita!
0: Ô, guri medonho! Ô, Jerusalém Mariano! Tá com o dinheiro das abóboras, né? Pessoal do carvão também, né? O Lauri, o Joel. Tá que nem o Vini Júnior aí, o Jerusalém. Tá usando o shampoo Clear, ó. Olha só o charme aí do cabelo do...
2: Tá?
1: Então larga um verso, guri.
0: Para os guris medonhos aí do açougue KM.
2: Eu sou louco.
0: Luciano Vieira e Alex.
2: Pinto por querer.
1: Ah, tu conhece esse Taura?
2: Gosto muito, Sofia.

0: da Taio Horizonte Azul, 6h36 ou 18h36. Não é tão frio como os demais dias, né? Vamos lá, porque tem loteria, caneta, papel. Deixa eu mandar um salve para a turma que estão no café da tarde. É. A turma aí da Vila Cis, Avenida 9 de Julho, aí no pórtico. Que já estão no café, mandaram até fotos aí, um pãozinho de milho saindo do forno quentinho, é um queijinho de porco, uma morcilha branca, um torresminho, e uma copa, um sacol fatiado. Que tal a turma, hein? É, ó, top. E mais um melado, um mel, uma goiabada, uma manteiga e uma nata, hein? Que tal? Que tal a janta aí do rapazinho da loja, a Fila Estampa. Questão do tempo para amanhã, né? Amanhã, probabilidade de chuva de 20 milímetros, né? Tava vendo aqui no final do expediente, pode ter mudança do tempo, né? Nebulosidade. Isso, para amanhã, então, o tempo apresenta a maior variação de nebulosidade do estado e a situação de um cavado meteorológico, combinada ao intenso ingresso de umidade, favorece a formação de áreas de instabilidades no Rio Grande do Sul. Com isso, pancadas de chuvas podem ocorrer desde as primeiras horas do dia, aí da sexta-feira, com períodos de precipitação moderada a forte ao longo do período. O sistema também traz rajadas de vento de intensidade moderada. Temperaturas ficam amenas e apresentam baixa oscilação devido ao céu encoberto para amanhã. E probabilidade de chuva para amanhã, 20 milímetros, tá bom? Agora sim, vamos lá com números. Loteria das 18. De novo o número aquele. Bora. Caneta, papel, sorte. Hoje acumulou o jogo do bicho, hein?
1: E os números da sorte.
0: Olha, quinto prêmio de hoje, 6.946. No quarto, 5.233. No quarto, 4.249. No segundo, de novo, 7.712. O que tá saindo esse 712, né? E primeiro, deu a esposa do boi. Vaca. 4.598. Hoje deu vaca. Aquela que dá o leidinho branco. 4.598. Tá bom? 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Guarda seu site Brock, Vila Cis. Todos os lanches é pra noite da quinta-feira. Janta. É. E a bro chega. Já já voltamos.
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6: Rádio Pascoal. Aqui é a dona Doralice. Viu? As Angolas foi, tá quase tudo vendida já. Vai ficar muita gente sem poder comprar, porque já tá quase tudo vendida. Tá bom? Tchau.
7: Vê um casal pra mim aí, né? Não vai vender todas pra nós fazer uma sopa de Angola. Ó, chegaram a cantar aqui as Angolas. Tá, dona Angola? Dona Dora. 6h46 é o Bailão 96. Agora é o Bailão, né? Como é que estamos aí? Cidade interior, a grande região, quem passa por Fontoura também. Ô, mulherada. Hoje eu parei, está só pela Loto Fácil, um abraço, boa sorte, quem apostou, né? Sorte. Tá? Especial pro cantor, o Anderson Farias, né? Tem que cantar essa aí, Anderson. É o Anderson, o Pingo, a comitiva aí, a orquestra da banda Mensageiro Legal. Daqui a pouco estarão no palco aqui do Mateando.

Especial pra turma que estão aí no bar do Nerizinho, né? Olha, sábado, dia 20, tem torneio de sinuca. Começa às 14h. Premiação, primeiro lugar, um porco de 40 quilos. Segundo, tem R$200 em dinheiro. E terceiro prêmio, um fardo de cerveja latão. Inscrições, R$100 com direito a duas vidas. Então, sábado agora, temos aí esse grande torneio de sinuca aqui no bar do Nerizinho, pra morar aí nas Coab Vila Bastos.

0: noite, Pascoal, tudo bem? Quero pedir uma música aqui pra oferecer pro pai.
1: Opa!
0: Pro Fragata e pra Creuza.
1: Estamos chegando aí.
0: Estão fazendo uma janta pra nós, temos passeando aqui. Vai sair uma carne de porco com quirera aqui. Coisa boa. Toca pra nós do Porca Velha, Luz do Meu Rancho.
1: Já tá na agulha, né? A turma aí. Seu Pedro, toda a família aí, a Cleusa, tá? A vizinhança, pessoal de Barros, 11 para as 19.
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1: Pessoal aqui da Cabanha Lupatini, uma homenagem aí pro Maurício Lupatini, que doou 10 ovelhas pro aniversário aqui do Gringo Dreyer.

Vera Pascoal. Eu me mando uma música aí, pô. Manda o velho, Nerezinho aí, pô. Dona Rosana. Tudo pessoal, e manda o cartão de 40 aí. Saldo, vamos ver se nós podemos dar uma cruzadinha por aí. Manda uma música pra eles aí. O Alex, pra família do Alex, aí, pra toda a família Caetano. Valeu, guri. Saudade, Vila Vai.

0: Tempo bom, né? Morou uma longa data e o Beloeira, né? Vizinho quase de porta aí, né? Ali dos fundos aí do Taipero, né? A gente se recorda aí. Grande abraço aí, Beloeira. Homem também que é um grande artista, grande violeiro, né? Que tem suas músicas. Um abraço. Tem aqui um recado aqui do Lisa Nera. Se ganhar na Mega Sena, quina de São João, é só dia 28. Pô, tem que esperar. Tomara que ganhe hoje, então, na Loto Faz, tá, seu Luiz? Um recadinho aqui antes de terminar, depois a gente volta com a música inteira aí, tá bom?
1: Bueno, meu amigo Pascoal, antes que tu feche aí a tua programação, meu guri, quero que tu homenageie meu cunhado, o Ado, aí nas Lavar, nas Populares.
0: Como é que tá, Ado? É
1: aniversário hoje, né?
0: É?
1: É, Índio Velho, é aniversário. Eu e a Soloeta queremos homenageando ele aí, que Deus abençoe ele com muita saúde, paz e alegria, que Deus possa dar muita alegria pra ele, tá?
0: Amém.
1: E nós desejamos aí a Soloeta, parabéns pra ele aí, tá? Roda uma música bem bonita aí, meu amigo Ado, aí na Vila Vaz.
0: Vamos lá, quartão de 40 para fechar aqui a programação. Um abraço, uma boa noite, bom descanso. Bom frio, né? Hoje não é tão frio, né? Mas foi na terça, na quarta. Hoje tá light.
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0: 13 graus de temperatura.
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0: Bora, Deus no comando e vamos à luta, né?
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0: Tá feio o Mataparima. Vamos aí, vamos patinando, né? Vamos.

0: Estamos aí, né? Vamos lá, tem recados por aqui antes de fechar.
1: Pinga fogo aí do pintado aniversário. Uma música aí pro pinga fogo aí do pintado aniversário dele, viu? Diga pra ele que eu vou tomar um chopo, um gin, eu levo 6 garrafas de gin, se for um gin, eu. E diga pra ele esquecer do bodão.
0: Ué, travou aqui o pastel?
1: Toque pra mim que quer matar umas taraíras que estão comendo as angolas, homem. Quando me deu um bodoque, não me deu? Tchau.
0: Tchau e feliz aniversário, 62 anos aí do Valmir Ferreira Breia. O pessoal do Carapicho já tá chegando lá.
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0: Pode estacionar em frente ao ginásio aí, tá bom? Eu...

0: receber o programa Melhor em Casa, que leva atendimento contínuo do SUS no domicílio. Pablo Mundim.
1: O atendimento é destinado principalmente a pacientes que receberam alta hospitalar, mas ainda precisam de acompanhamento intensivo para recuperar movimentos, autonomia e independência.
2: E ainda, direitos de crianças e adolescentes.
0: Combate ao trabalho infantil teve mais de 10 ações de fiscalização em 2025 e retirou mais de 4.300 crianças de condições laborais inapropriadas.
2: Por outro lado, o trabalho legal para jovens aprendizes cresceu e chegou a 726 mil contratos ativos.
0: E nós vamos falar também de combate às casas ilegais de apostas.
2: Operação Conto da Sorte mira em esquema de bets irregulares e pode ter movimentado 50 bilhões de reais em 3 estados. Nazi Brum.
3: Segundo as investigações, além de movimentação financeira incompatível com rendimentos declarados, existem indícios de lavagem de dinheiro e sonegação fiscal.
0: Hoje, na apresentação da Voz do Brasil, Mariana Jungmann e Luciano Seixas.
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0: A Receita Federal coordena uma operação para investigar empresas que atuavam de forma ilegal no mercado de apostas, as chamadas bets.
2: A suspeita é que o grupo movimentou cerca de 50 bilhões de reais em esquemas de fraudes em 3 estados.
0: Entre os crimes apurados estão sonegação e lavagem de dinheiro.
3: A Operação Conto da Sorte foi realizada nos estados de Pernambuco, Ceará e São Paulo. E nesse primeiro momento, foca na obtenção de documentos e provas. Para isso, foram cumpridos 14 mandados de busca e apreensão. A investigação começou após a Secretaria de Prêmios e Apostas do Ministério da Fazenda fazer uma análise técnica numa autarquia criada pela Prefeitura de Bodó, no Rio Grande do Norte, que autorizava o funcionamento de empresas de apostas. A autarquia foi fechada por determinação do Supremo Tribunal Federal, mas as bets ilegais continuaram atuando. De acordo com o ministro da Fazenda, Dario Durigan, a movimentação ilegal pode chegar a 50 bilhões de reais.
4: A gente identificou um grupo de 37 empresas que atuavam no ramo das bets ilegais. Houve uma movimentação, a princípio, de 50 bilhões de reais. Essa é uma das várias operações que serão feitas para combater bet ilegal, rigor total, tolerância zero, melhor dizendo, com as bets ilegais.
3: Segundo as investigações, além de movimentação financeira incompatível com rendimentos declarados, existem indícios de lavagem de dinheiro e sonegação fiscal. Na ação, os agentes estão apreendendo documentos, celulares, computadores, dinheiro em espécie e passaportes dos envolvidos. A operação envolve 9 auditores fiscais, 6 promotores de justiça, 10 servidores da Receita Federal, além de 28 policiais civis e militares. Reportagem Nazi Brum.
2: Para garantir a vida de meninas e mulheres, o governo do Brasil tem implementado diversas ações integradas de prevenção, fortalecimento das redes de proteção e punição dos agressores.
0: E os resultados começam a aparecer. Os meses de abril e maio apresentaram redução de feminicídios no Brasil.
5: O número de feminicídios no país caiu nos meses de abril e maio deste ano, quando comparado ao mesmo período de 2025. Nesses 2 meses do ano passado, 262 mulheres foram mortas por machismo, possessividade dos companheiros ou outras razões relacionadas ao simples fato de serem mulheres. Nesse ano, foram 232 mulheres assassinadas nessas condições, uma redução de 11,45%. Em fevereiro, uma iniciativa do governo federal mobilizou os 3 poderes, executivo, legislativo e judiciário, para lançar o Pacto Nacional Brasil contra o Feminicídio. Na avaliação do secretário nacional de Segurança Pública, Chico Lucas, ações como essa contribuíram para que o Brasil apresentasse uma tendência de queda após 2 anos seguidos de aumento desse crime.
6: Quando há consolidação dos dados de janeiro a maio, a queda é da ordem de 0,47, o que mostra uma reversão da tendência de aumento e agora nós estamos, de fato, tendo uma diminuição do número de feminicídios.
5: Também está em andamento a Operação Mulher Segura, coordenada pelo Ministério da Justiça e Segurança Pública, em parceria com o Ministério das Mulheres, secretarias estaduais e municipais e as forças de segurança. A ação tem como objetivo cumprir, até o fim do ano, todos os mandados de prisão em aberto por crimes contra as mulheres. O secretário nacional de Segurança Pública, Chico Lucas, ressaltou os principais números da operação, que já está na segunda fase.
6: Só no mês de março e abril foram 6 mil prisões realizadas daqueles que descumpriam medidas protetivas ou tinham mandado de prisão em aberto. E as operações continuam. Na fase 2, agora no mês de junho, os 15 primeiros dias, já cumprimos centenas de mandados de prisão e fiscalizamos por milhares de agentes policiais as medidas protetivas de urgência.
5: Nos primeiros 3 meses desse ano, o Ligue 180, Central de Atendimento à Mulher, registrou um aumento de 24% nas denúncias de violência contra mulheres e 14% nos atendimentos, quando comparado ao mesmo período do ano passado. Reportagem Natália Koslick.
2: O Ministério da Saúde está ampliando os cuidados domiciliares no Brasil.
0: Foram habilitadas novas equipes do programa Melhor em Casa, que vão apoiar a reabilitação de pacientes.
2: Hoje, mais de 1000 municípios já são beneficiados pelo programa em todo o país.
1: Depois de uma internação, o desafio nem sempre termina quando o paciente recebe alta. Para quem precisa de reabilitação e acompanhamento especializado, sair de casa pode ser difícil e muitas vezes inviável. É o caso do Carlos Henrique, que sofreu uma parada cardiorrespiratória e desde então precisa de cuidados contínuos. A esposa, Luciene Sibela, conta como o atendimento domiciliar fez diferença na rotina da sua família.
7: Eu acho que a primeira palavra que me vem é segurança. Segurança de saber que você não está só e que você está com profissionais que vai te apoiar. Você veja hoje, eles chegaram aqui e já resolveram muitas coisas, né? E isso para nós é uma segurança muito grande, saber que você pode contar.
1: Para ampliar esse cuidado e reduzir as dificuldades enfrentadas pelas famílias, o Sistema Único de Saúde está fortalecendo o atendimento domiciliar realizado pelo programa Melhor em Casa. Foram habilitadas novas equipes multiprofissionais especializadas para apoio à reabilitação, que vão atender 21 municípios com menos de 20 mil habitantes. São profissionais de diferentes áreas da saúde. O coordenador-geral de atenção domiciliar do Ministério da Saúde, Tarcísio Nema de Aquino, explica que tipo de cuidados serão oferecidos.
8: Então é fisioterapeuta, terapeuta ocupacional, fonoaudiólogo, cirurgião dentista, farmacêutico, psicólogo, assistente social, nutricionista. Então são profissionais que integram a equipe para levar a reabilitação, né, a recuperação do paciente, o cuidado de nível especializado dentro do domicílio.
1: O atendimento é destinado principalmente a pacientes que receberam alta hospitalar, mas ainda precisam de acompanhamento intensivo para recuperar movimentos, autonomia e independência. O cuidado também ajuda a evitar novas internações e garante a continuidade do tratamento perto da família, explica Eliana Peixoto, fonoaudióloga da equipe de atendimento em Brasília.
9: A gente faz esse atendimento dando qualidade de vida para o paciente, melhorando a condição de atendimento dentro da família, ajustando a vida daquela família com aquela nova realidade de paciente, né, acamado, instruindo. A nossa atividade dentro do lar do paciente é uma atividade de educação continuada.
1: A expansão das equipes do Melhor em Casa contou com investimento anual de R$3.400.000. Hoje, mais de 1000 municípios já são beneficiados pelo programa em todo o país. Reportagem Pablo Mundim.
0: E como ouvimos aí na reportagem, o programa Melhor em Casa é fundamental para diminuir a hospitalização de pacientes em todo o país.
2: Mas o governo do Brasil identificou uma lacuna no cuidado continuado de uma parcela específica da população, os idosos.
0: Atualmente são 36 milhões de pessoas idosas, sendo 3 milhões com dificuldades de locomoção ou que têm restrição para sair de casa. Isso representa 10% da população idosa.
2: E para garantir um envelhecimento saudável, o Ministério da Saúde lançou hoje o Programa de Atenção Domiciliar à Pessoa Idosa, o PAD Brasil.
0: O investimento será de R$163.200.000 em 2026, com projeção de mais de R$329 milhões no próximo ano.
2: Na prática, o programa vai funcionar com equipes multiprofissionais, trabalhando em conjunto com as equipes de saúde da família.
0: O ministro da Saúde, Alexandre Padilha, detalhou como essas equipes vão atuar para dar suporte a pacientes e aos seus familiares.
10: Essas equipes vão lá, vão cuidar desse idoso que está acamado. Então, elas têm uma relação direta com os médicos da família e comunidade, com os profissionais da atenção primária em saúde, mas passam a ter o papel específico de, todo dia, pegar o automóvel do programa, visitar o idoso acamado. Ou seja, com isso você consegue colocar mais um time para dar conta dessas visitas ao idoso acamado, que muitas vezes não sai de casa, não tem condições de sair de casa, muitas vezes o cuidador tem que ficar o tempo todo com ele lá. Então, essas equipes vão fazer essas visitas, orientar melhor o cuidador, também cuidar do cuidador de uma certa forma.
2: Além do PAD Brasil, também foi lançada a Caderneta Brasileira da Pessoa Idosa.
0: O documento já está disponível em formato digital dentro da plataforma Meu SUS Digital, integrada à conta gov.br, e permite o acompanhamento dos dados de saúde do idoso.
2: Pesquisadores e startups da área de saúde agora contam com um novo guia para ajudar a transformar tecnologias em soluções disponíveis no SUS.
0: Os dispositivos médicos fazem parte da rotina dos serviços de saúde e incluem desde curativos e ataduras até próteses e tecnologias com inteligência artificial.
2: Atualmente, existem mais de 2 milhões de tipos diferentes desses dispositivos no mundo.
0: Segundo o Ministério da Saúde, o avanço tecnológico amplia as possibilidades de atendimento e contribui para melhorar a qualidade de vida dos pacientes.
2: A publicação reúne orientações sobre financiamento, pesquisa, desenvolvimento, regulação e incorporação dos dispositivos na rede pública de saúde.
0: O material está disponível gratuitamente para consulta em gov.br/saúde.
2: As ações de combate ao trabalho infantil alcançaram o melhor resultado da última década.
0: Mais de 4 mil crianças e adolescentes foram afastados dessa condição, especialmente as que estavam mais vulneráveis.
11: No Brasil, o trabalho infantil é proibido, de forma geral, para quem tem menos de 16 anos. Quem tem mais de 14 anos pode atuar, mas na condição de aprendiz. Para fazer cumprir a lei, os órgãos de fiscalização brasileiros têm trabalhado cada vez mais. Em 2025, 4.318 crianças e adolescentes foram afastados do trabalho infantil no Brasil. É o melhor desempenho dos últimos 10 anos, resultado das mais de 10 mil ações de fiscalização realizadas pelos auditores fiscais do trabalho. Os primeiros 4 meses de 2026 demonstram a continuidade desse trabalho, como explicou o coordenador de erradicação e fiscalização do trabalho infantil, Roberto Padilha.
12: Os dados parciais de 2026 apontam mais de 1.100 crianças e adolescentes afastadas do trabalho infantil, dados parciais até abril. Nesse mês de junho, estamos realizando um grande operativo nacional de combate ao trabalho infantil. Já estamos recebendo dados da fiscalização em diversos estados e com certeza teremos realmente um aumento nesses números de crianças e adolescentes retirados do trabalho infantil.
11: O foco é o combate aos casos mais graves. Esse trabalho é um esforço integrado do governo federal com redes de proteção social, conselhos tutelares e instituições parceiras. E as ações vão além de tirar as crianças e adolescentes de situações de trabalho. Elas garantem o direito básico dos menores de 18 anos, de crescerem e se desenvolverem, livres de exploração ou violência. Michele Antunes, líder de projetos de uma fundação que luta pela defesa dos direitos da criança e do adolescente, explica a importância dessa medida.
13: A criança, ela precisa estar na escola, ela precisa estar brincando, ela precisa estar se desenvolvendo de uma forma muito saudável. Então, quando ela está dentro desse ambiente do trabalho infantil e sofrendo essa violação, consequentemente ela vai ter sim um desenvolvimento extremamente prejudicado e ela vai estar muito mais vulnerável a sofrer outros tipos de violação, outros tipos de violência, né?
11: Para denúncias de casos de trabalho infantil, o Ministério do Trabalho e Emprego disponibiliza um canal exclusivo, o sistema IP Trabalho Infantil, que pode ser acessado pelo endereço iptrabalhoinfantil.trabalho.gov.br. Reportagem Márcia Fernandes.
2: E é sempre bom lembrar, denúncias de casos de trabalho infantil também podem ser feitas pelo Disque 100, que é o canal de denúncias de violações de direitos humanos oficial do governo federal.
0: O presidente da República em exercício, Geraldo Alckmin, vetou integralmente o projeto que instituía o contrato do primeiro emprego.
2: Na prática, a proposta reduzia encargos trabalhistas e previdenciários para empregadores que contratassem jovens entre 18 e 29 anos sem experiência formal no mercado de trabalho.
0: De acordo com o veto publicado hoje no Diário Oficial da União, o projeto de lei era inconstitucional e contrariava o interesse público na formação educacional de jovens.
14: O presidente em exercício, Geraldo Alckmin, vetou integralmente o projeto de lei que criava o chamado contrato do primeiro emprego para jovens de 18 a 29 anos. A mensagem de veto foi publicada no Diário Oficial da União desta quinta-feira, 18 de junho. Segundo o governo federal, a proposta previa jornada de até 44 horas semanais, o que contraria a defesa da redução da carga horária de trabalho e dificultaria a conciliação entre emprego e estudos. O texto também concedia benefícios tributários e previdenciários aos empregadores, sem oferecer garantias adicionais aos jovens trabalhadores. Outro argumento apresentado é que a medida poderia desestimular a contratação por meio da lei da aprendizagem, considerada uma das principais portas de entrada para o mercado formal de trabalho. De acordo com o Ministério do Trabalho e Emprego, mais de 6 milhões de jovens já foram beneficiados pela modalidade nos últimos 26 anos. Em março deste ano, o país registrou mais de 700 mil contratos ativos de aprendizagem, o maior número da série histórica. Lucília Araújo para a Voz do Brasil.
2: Pois é, como nós acabamos de ouvir na reportagem de Lucília Araújo, a lei de aprendizagem profissional é a principal porta de entrada para jovens sem experiência no mercado de trabalho e ela vem registrando crescimento.
0: Segundo dados do novo Caged, só entre janeiro e abril deste ano foram quase 55 mil novas contratações.
2: O resultado foi impulsionado pela indústria e pelo fortalecimento de políticas de aprendizagem profissional, que respeita os horários escolares e os direitos dos adolescentes e jovens adultos.
15: O Brasil alcançou um recorde histórico. 726 mil jovens aprendizes com contratos ativos. Só nos quatro primeiros meses do ano foi registrado um saldo positivo de quase 55 mil novas contratações. A indústria liderou a geração de vagas, seguido pelos setores de serviços, comércio, construção civil e agropecuária. Os dados reforçam o crescimento da aprendizagem profissional como principal porta de entrada dos jovens no mercado de trabalho. A contratação é obrigatória para estabelecimentos de qualquer setor que tenham pelo menos 7 empregados em funções que demandem a formação profissional. Essas empresas devem preencher entre 5 a 15% do seu quadro de funcionários com jovens aprendizes. Podem participar quem tem entre 14 e 24 anos incompletos. De acordo com a lei da aprendizagem, o contrato tem caráter especial e duração máxima de 2 anos. O jovem aprendiz tem carteira de trabalho assinada e a garantia de direitos trabalhistas e previdenciários, além de proteções específicas. Cleide Lopes, para a Voz do Brasil.
0: Mais de 55 milhões de brasileiros já emitiram a carteira de identidade nacional.
2: O documento que está substituindo

0: 55 milhões de brasileiros já emitiram a carteira de identidade nacional.
1: O documento, que está substituindo gradualmente o RG, é mais moderno, seguro e completo.
0: E vale em todo o território nacional, com o CPF como número único de identificação.
2: No Brasil, mais de 1 milhão de carteiras de identidade nacional são emitidas por mês, segundo dados divulgados pelo Ministério da Justiça e Segurança Pública. O novo modelo está disponível desde 2022 e a emissão do documento pode ser agendada nos institutos de identificação dos estados e do Distrito Federal. O maranhense Alcemir Chaves de Araújo conseguiu marcar o atendimento com a ajuda da filha. Aos 74 anos, ele diz que quer trocar o documento para ter mais tranquilidade.
3: Aí a minha filha achou melhor tirar logo essa identidade nova, né? Porque a velha estava boa, né? Mas eu me apressei logo, digo, bora logo tirar logo isso. Aí eu fiquei logo livre, de cabeça fria, né?
2: Assim como Alcemir, mais de 55 milhões de brasileiros já emitiram a carteira de identidade nacional em todo o Brasil. A troca é obrigatória, mas o modelo antigo vale até 2032. Para a coordenadora-geral de Modernização Tecnológica do Ministério da Justiça e Segurança Pública, Beatriz Figueiredo, a grande vantagem da carteira de identidade nacional é a utilização do CPF como número único de identificação.
4: Ela traz de novo uma identidade mais integrada, mais segura e mais moderna, porque ela vai substituir gradualmente o antigo RG, ela sim, que usa um número único, que é o número do CPF, que vai ser válido em todo o Brasil. Então a gente acaba com aquela possibilidade de ter um número de RG diferente em cada estado, e isso vai unificar a identificação pelo CPF, né, que a gente tem um CPF único. Então isso reduz a duplicidade e aumenta muito a segurança dos nossos dados.
2: A versão digital da carteira, integrada ao gov.br, permite incluir outros documentos e registros do cidadão, como CNH, título de eleitor, dispensa militar, carteira de trabalho e cartão SUS. Para tirar o documento, é só acessar gov.br/identidade e agendar a expedição. É preciso apresentar a certidão de nascimento ou de casamento. A primeira via do documento é gratuita. Reportagem Gabriela Noronha.
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1: Previsões do Instituto Nacional de Meteorologia, o INMET, confirmam que este ano vai ocorrer o fenômeno El Niño.
0: Isso significa risco de seca na faixa norte das regiões norte e nordeste, enquanto favorece grandes volumes de chuva no sul do país.
1: Por isso, o Brasil já está se preparando para eventos extremos. É o que afirmou o ministro Valdez Góes, da Integração e do Desenvolvimento Regional, durante o programa Bom Dia, Ministro, produzido pela Empresa Brasil de Comunicação, nesta quinta-feira.
6: Nós estamos com uma sala de situação já montada pelo governo federal, já existem 20 ministérios mobilizados, a Defesa Civil Nacional, o SEMADEM, o IMET e o INPE fazem reuniões frequentes, inclusive com as defesas civis estaduais e municipais, de norte a sul deste país, ou seja, toda uma experiência já acumulada e uma preparação e uma determinação do governo do presidente Lula de que a vigilância, o monitoramento e a mobilização e os planos de contingência e a relação e proximidade com os estados e municípios está em curso.
0: Valdez Góes afirmou que o El Niño deve chegar ao Brasil a partir de julho e a Defesa Civil Nacional e seus sistemas de alerta estão de prontidão.
1: Órgãos ambientais como o IBAMA e o ICMBio também vêm trabalhando na prevenção aos incêndios florestais com a contratação de profissionais e a orientação a fazendeiros sobre o não uso de fogo.
0: Mais de 3 milhões de reais investidos na aquisição de alimentos para impulsionar a agricultura familiar e o abastecimento no estado do Pará.
1: A iniciativa da Conab, em parceria com os Ministérios do Desenvolvimento Social e do Desenvolvimento Agrário, busca combater a insegurança alimentar e nutricional no âmbito do Programa de Aquisição de Alimentos, o PA.
0: O presidente da Conab, Silvio Porto, destaca o impacto dessas medidas na segurança alimentar da região.
7: São 96 milhões de reais que nós investimos na aquisição de alimentos. alimentos, dos mais diversos aqui do

0: estado do Pará, valorizando a cultura, a produção e a alimentação regional. Nós estamos, dessa forma, conseguindo valorizar essa produção que vem de assentamentos, da agricultura familiar, de extrativistas e indígenas.
1: Com os investimentos, mais de 140 toneladas de alimentos produzidos no estado serão destinadas a cozinhas solidárias e redes socioassistenciais, combatendo diretamente a fome na região.
2: Outro destaque é a modernização da unidade armazenadora de Ananindeua, que recebeu melhorias na estrutura e teve a capacidade ampliada para mais de 17 mil toneladas, como detalha Silvio Porto.
0: Nós saímos de 3.500 toneladas para 21 mil toneladas. Essa unidade armazenadora, ela se torna um polo relevante do ponto de vista do abastecimento aqui para o Pará, mas também para a região da Amazônia.
1: E essas foram as notícias do governo do Brasil.
2: Uma realização da Secretaria de Comunicação Social da Presidência da República.
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2: Fique agora com as notícias do Poder Judiciário e do Congresso Nacional. Boa noite.
1: Boa noite para você e até amanhã.
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5: STF decide que é inadmissível a validade de provas em processo envolvendo crime sexual quando ocorrer constrangimento da vítima durante audiência de instrução.
6: Crime da 113 Sul. STJ inicia sessão virtual para julgamento de recurso do Ministério Público.
5: O presidente do TSE afirma que discurso de ódio ameaça a democracia.
6: Boa noite, eu sou Marcela Luiza.
5: Eu sou Walter Lima.
6: Por unanimidade, o plenário do Supremo Tribunal Federal reconheceu a nulidade de provas produzidas em audiências sobre crimes sexuais quando a vítima é submetida a humilhações, constrangimentos e violações da dignidade.
5: O caso chegou ao Supremo em março do ano passado. O recurso foi apresentado pela defesa da vítima, que questionava a decisão do Superior Tribunal de Justiça, que rejeitou o pedido de nulidade da audiência de instrução.
6: O ponto central no STF foi sobre definir se uma prova produzida em ambiente de violação à dignidade da vítima pode ser considerada válida.
5: Com o reconhecimento da nulidade da audiência, o processo foi anulado e o caso deve retomar a fase de instrução na primeira instância.
6: STJ começa a sessão virtual de julgamento de recurso sobre o caso conhecido como crime da 113 Sul.
5: Esse crime se refere ao assassinato em 2009 do ex-ministro do TSE, José Guilherme Vilela, da esposa dele, Maria Carvalho Mendes Vilela, e da empregada da família, Francisca Nascimento da Silva. Repórter Fátima Uchoa.
7: O crime ocorreu no apartamento da família, na quadra 113 Sul, em Brasília. Adriana Vilela, filha do casal, foi condenada por júri popular a 61 anos de prisão, acusada de ser a mandante dos assassinatos. Em 2025, a sexta turma do STJ anulou a condenação, acolhendo a alegação de cerceamento de defesa. O Ministério Público do DF recorreu desse entendimento e pediu agora que a condenação fosse restaurada e que a ré cumprisse imediatamente a pena. Mas vale ressaltar, na sessão virtual, os ministros da sexta turma não discutem a culpa

0: necessária, mas não pode ser confundida com ataques à honra, práticas discriminatórias ou tentativas de desumanizar adversários políticos.
1: Último dia da itinerância da Justiça do Trabalho na aldeia Manga, em Oiapoque.
2: Teve audiências judiciais e outros serviços de cidadania, tudo de graça. Rafael Silva.
3: A Justiça do Trabalho realizou 28 audiências judiciais presenciais, híbridas e virtuais na aldeia Manga nesse último dia de itinerância cidadania aqui com você. Indígenas de outras comunidades enfrentaram até 6 horas de barco para colocar um ponto final nesses processos trabalhistas, que envolvem questões como férias não pagas, saque de FGTS e recebimento de verbas rescisórias. Além disso, o polo de saúde da aldeia Manga ficou lotado ao oferecer atendimento médico, fisioterapêutico, psicológico e odontológico especializado. Neste sábado e domingo, vai ser a vez de levar esses serviços à população da aldeia Espírito Santo, na mesma região. Para chegar lá, dessa vez, só de barco. O mutirão pretende fazer até 2.000 atendimentos.
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1: Uma boa noite.
2: E até amanhã.
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6: Eu sou Paula Groba.
7: E eu sou Humberto Pinheiro.
6: E estes são os destaques de hoje do Jornal do Senado, que começa agora.
7: PEC do Banco Central terá calendário de votação definido nos próximos dias.
6: Avança a fiscalização mais rígida de pagamento mínimo por fretes rodoviários.
7: Senador defende escala 4x3 para profissionais da segurança e da saúde.
6: Boa noite.
7: Boa noite.
6: Avançou no Congresso a proposta que cria novas regras para garantir o pagamento do piso mínimo do frete rodoviário. O texto, que tem origem em uma medida provisória, foi aprovado pela comissão mista que analisa a MP.
7: A proposta seguiu para análise da Câmara dos Deputados. Repórter Marcela Cunha.
8: A proposta torna obrigatório o registro prévio das operações no Código Identificador da Operação de Transporte, o CIOT, com informações sobre carga, trajeto, valor e prazo de pagamento. O sistema deverá bloquear fretes abaixo do piso da Agência Nacional de Transportes Terrestres, que existe desde 2018, mas é frequentemente descumprido segundo os caminhoneiros. O senador Carlos Fávaro, do PSD de Mato Grosso, que presidiu os trabalhos da comissão mista que analisou a MP, afirmou que o texto busca equilibrar a valorização dos caminhoneiros e os custos do setor.
9: Tenho certeza que teremos, a partir então da conversão em lei dessa medida provisória, nós teremos um novo outro momento do transporte do Brasil, com segurança jurídica, com estabilidade financeira, com a satisfação dos transportadores e também das empresas que transportam.
8: O piso será reajustado quando os combustíveis variarem pelo menos 5%. Para o consumidor, o aumento dos preços não é automático, mas as empresas podem ter custos maiores e repassá-los aos produtos. O texto também cria piso salarial de R$5.000 para motoristas empregados em viagens longas e mantém a anulação de multas civis e administrativas por manifestações e bloqueios de 2022.
6: O senador Oriovisto Guimarães, do PSDB do Paraná, manifestou preocupação com a proposta de redução da jornada de trabalho da escala 6x1 para 5x2. O parlamentar afirmou que a mudança pode gerar impactos econômicos em setores que operam de forma contínua, como a agropecuária.
7: Oriovisto também argumentou que a medida poderia elevar custos de produção e influenciar os preços de produtos e serviços. O senador defendeu que o tema seja analisado com mais profundidade pelo Senado antes de uma deliberação.
10: Os países do Mercosul que passaram para essa escala fizeram transição em todos eles 8 anos. Nós queremos fazer em 1 mês ou 2. O que é de mais grave nisso tudo é que essa medida vai fazer com que a população mais humilde do nosso país trabalhe mais.
6: Já o senador Carlos Viana, do PSD de Minas Gerais, anunciou que vai apresentar uma emenda para garantir a escala 4x3 a profissionais

0: da segurança pública e da saúde, como policiais, bombeiros, médicos e enfermeiros.
1: Segundo ele, a medida busca valorizar categorias que exercem atividades essenciais e de alta responsabilidade. Repórter Lana Dias.
2: O senador Carlos Viana, do PSD de Minas Gerais, anunciou que vai propor a escala 4x3 para profissionais da segurança pública e da saúde, em forma de emenda a uma das propostas de emenda à Constituição, que trata da jornada de trabalho no país. Ele explicou que o objetivo é valorizar a atuação de trabalhadores como policiais, bombeiros, médicos e enfermeiros.
3: Eles há muito tempo pedem uma escala que seja mais humana, uma escala que seja mais suportável. Então é o momento, eu entendo, para que a gente possa valorizar as forças de segurança, principalmente valorizar o pessoal da saúde e dar a eles a possibilidade de discussão e chamar a atenção sobre essa escala que é muito pesada hoje em dia para a maior parte dessas categorias.
2: A princípio, a emenda seria apresentada à PEC, já aprovada na Câmara dos Deputados, que diminui a jornada para 40 horas semanais, com 2 dias de descanso. Mas Carlos Viana não descartou a possibilidade de incluir a sugestão na proposta da oposição, que permite acordos para jornada de trabalho flexível, baseada em horas, limitada a 44 horas semanais.
0: Por falta de entendimento sobre os vetos presidenciais, foi cancelada a sessão do Congresso que estava marcada para hoje. O anúncio foi feito pelo presidente do Senado, Davi Alcolumbre.
1: 90 vetos estavam na pauta. Mais detalhes com o repórter Márcio Maturana.
4: Foi cancelada a sessão do Congresso que estava marcada para esta quinta-feira, dia 18, com cerca de 90 vetos presidenciais, com 924 dispositivos e 11 projetos de lei do Congresso Nacional. O cancelamento foi explicado pelo presidente do Congresso, Davi Alcolumbre, numa entrevista coletiva.
5: Os líderes partidários da Câmara e do Senado não conseguiram se reunir para tratar especificamente dessa sessão do Congresso que estava marcada com 30 dias de antecedência. E temos um outro problema. Líderes da Câmara e líderes do Senado, do mesmo partido às vezes, estão pedindo para o governo pela manutenção do veto numa liderança e na liderança na outra casa pela derrubada do veto.
4: A pauta deve ser dividida em 3 sessões do Congresso, sendo a primeira em 15 dias, segundo Davi, e vai acontecer após reuniões com os líderes partidários.
0: E a proposta que amplia a autonomia operacional e financeira do Banco Central deve voltar aos debates no Senado. Após a aprovação do texto na Comissão de Constituição e Justiça, senadores passaram a cobrar a análise da matéria em plenário.
1: O presidente do Senado, Davi Alcolumbre, afirmou que vai definir nos próximos dias o calendário de votação da proposta. Repórter Bruno Lourenço.
6: O autor da PEC, senador Vanderlan Cardoso, do PSD de Goiás, lembrou que a Comissão de Constituição e Justiça votou a proposta em 10 de junho e o governo, que pediu de 1 a 2 semanas para analisar o texto, após 2 anos de reuniões com os senadores, já teve o tempo necessário para os eventuais ajustes.
7: Para que o Banco Central não pare, não entre em total colapso operacional, com prejuízos diretos à fiscalização do sistema financeiro nacional e do PIX, que atende de forma importante a todos os cidadãos brasileiros.
6: O presidente do Senado, Davi Alcolumbre, se comprometeu a definir um calendário de votação para a PEC até esta sexta-feira, dia 19.
8: Eu vou conversar com esses atores e vou tomar uma decisão na condição de presidente do Senado para ver qual é a data que eu vou colocar essa PEC para deliberação aqui no plenário.
6: A proposta de emenda à Constituição precisa passar por 2 turnos de votação no plenário, onde terá que receber a aprovação de 49 dos 81 senadores.
0: A senadora Damaris Alves, do Republicanos do Distrito Federal, alertou para o aumento dos casos de violência contra pessoas idosas no Brasil, em referência ao Dia Mundial de Combate à Violência contra a Pessoa Idosa e à campanha Junho Violeta. Ela citou dados de órgãos oficiais que apontam crescimento das denúncias de agressões, negligência, abandono e violência patrimonial.
1: A senadora também chamou atenção para casos de violência sexual contra idosos e defendeu o fortalecimento das políticas públicas de proteção, além do endurecimento das penas para agressores e fraudadores, que tem como alvo aposentados e pensionistas.
9: E sabe onde essas coisas acontecem? Especialmente a violência sexual? Nos abrigos, nos lares de acolhimento e dentro de casa. Na hora do banho, na hora de trocar a fralda. O idoso muitas vezes não consegue falar, não consegue pedir socorro e sofre essa monstruosidade calado.
0: E especialistas e parlamentares discutiram no Senado um projeto que cria uma política nacional de enfrentamento à violência violência contra a mulher e transforma em lei medidas de proteção já adotadas no país.
1: O objetivo é garantir a permanência dessas políticas de proteção, mesmo com as mudanças de governo. A reportagem é de Patrícia Oliveira.
10: O Brasil registra uma média de 4 mulheres assassinadas por dia e esse número está aumentando. Só no primeiro trimestre deste ano, os casos de feminicídio cresceram 7,5% em relação ao mesmo período do ano passado. Um projeto transforma em lei e amplia as ações que já são executadas hoje para garantir a permanência dessas políticas de proteção, mesmo com as mudanças de governo. Para a gestora pública Mia Costa, apesar dos avanços na legislação, as medidas protetivas têm sido mais uma reação do que um impedimento à violência contra as mulheres.
11: Nós não estamos conseguindo chegar a tempo de impedir que essa violência aconteça.
10: A proposta do senador Paulo Paim, do PT do Rio Grande do Sul, prevê a integração dos serviços de atendimento, mais acesso ao acompanhamento psicossocial, a capacitação de profissionais e ações de prevenção.
12: É necessário construir uma política de Estado permanente, integrada e estruturada.
10: Entre as medidas previstas estão a expansão das unidades da Casa da Mulher Brasileira, a criação de unidades móveis para atender regiões sem serviço especializado e campanhas permanentes de conscientização.
1: Com edição de Paula Groba e trabalhos técnicos de João Lira, o Jornal do Senado fica por aqui. Acompanhe agora as notícias da Câmara dos Deputados. Boa noite.
0: Boa noite e até amanhã.

0: aprova a criação de política industrial e tecnológica para o país.
1: Comissões proíbem graduação à distância para cursos na área da saúde.
0: Proposta de criminalização da misoginia pode ser votada ainda este mês.
2: Boa noite. A relatora do projeto que criminaliza a misoginia anunciou a votação da proposta para a última semana de junho. A repórter Maria Neves explica a versão atual da proposta.
3: De acordo com a coordenadora do grupo de trabalho que analisou o projeto sobre criminalização da misoginia, a deputada Tabata Amaral, do PSB de São Paulo, há acordo com os líderes partidários para votar a proposta no plenário da Câmara na semana do dia 29 deste mês. A parlamentar apresentou as alterações propostas ao texto que já foi aprovado no Senado. A principal mudança foi instituir penas para disseminação de ódio contra as mulheres pela internet. Para defender a importância da medida, Tabata Amaral lembrou o caso da jovem que morreu após ser jogada de uma ponte sem corda durante uma prática esportiva conhecida como Rope Jump, em São Paulo, e que, mesmo depois de morta, foi atacada nas redes.
4: Uma jovem de 21 anos foi morta de uma maneira absolutamente horrorosa, pavorosa. E nas horas seguintes, o que a gente viu na internet não é o que a gente aprendeu e a gente cresceu vendo, que é a solidariedade, que são as orações, que é a tristeza. A gente viu uma família, amigos enlutados, terem que lidar com pessoas criminosas. As redes sociais sugerir atos de violência, de estupro, de necrofilia. Fica mais um reforço da urgência desse projeto.
3: A proposta equipara a misoginia ao racismo, que dessa forma passa a ser um crime inafiançável e que não prescreve. A punição também é a mesma: reclusão de 2 a 5 anos e multa. Caso o crime seja cometido por meio da internet com o objetivo de obter vantagem econômica, a pena aumenta. A prática será punida com reclusão, que pode ir de 3 a 10 anos mais multa. Essa pena maior será aplicada também quando o agente do delito for pessoa com audiência expressiva, influência pública ou capacidade ampliada de difusão do conteúdo em meio de comunicação ou plataforma digital. A punição também será maior se o crime de misoginia for cometido contra criança, adolescente, pessoa idosa ou com deficiência. Nesse caso, passa a ser de 3 a 7 anos e meio, mais a multa, também acrescida da metade. Deputadas de partidos de oposição foram contrárias ao projeto e argumentam que a medida pode ferir direitos fundamentais. A deputada Júlia Zanatta, do PL de Santa Catarina, sustenta que o projeto é um perigo para a liberdade de expressão e para a liberdade religiosa.
5: O texto admite punir manifestação contra mulheres enquanto grupo social, sem uma vítima determinada. Ninguém precisa ter sido ofendido, basta alguém entender que uma frase, um vídeo ou uma pregação menosprezou as mulheres como coletivo. Isso que vão fazer aqui, se esse texto passar da forma que está, vai ser institucionalizar o crime de opinião sob o manto da defesa das mulheres.
3: Na versão aprovada, a misoginia é definida como prática, indução ou incitação de violência, de restrição ao pleno exercício de direitos ou de ofensa à dignidade da mulher em razão da condição de mulher. A expressão menosprezo às mulheres, que constava na versão anterior, foi retirada. Da Rádio Câmara de Brasília, Maria Neves.
6: Alexandre Lindemaia, do PT do Rio Grande do Sul, defende o fortalecimento de ações de combate ao feminicídio e à violência contra as mulheres, citando os 1.470 feminicídios registrados em 2025, perfazendo uma média de 4 por dia, com possível subnotificação de casos.
2: Alexandre Lindemaia cobra uma mudança cultural entre os homens, sublinha políticas públicas como o programa Mulher Viver Sem Violência e conclama a sociedade a se manter em permanente mobilização, além de exigir uma ação conjunta dos governos contra a violência.
7: Justiça.
6: A Procuradoria-Geral da República pediu e o STF confirmou a condenação do ex-deputado Eduardo Bolsonaro por coação no curso do processo sobre tentativa de golpe de Estado em 2022. Paulão, do PT de Alagoas, entende que a decisão assegura o respeito à soberania nacional e ao Estado de Direito.
2: Paulão avaliou que o STF analisou o processo com base na legislação e nas provas apresentadas. Para ele, nenhum agente político tem o direito de pressionar integrantes do Supremo ou de questionar ações das instituições brasileiras.
6: Marcel Van Hatten, do Novo, do Rio Grande do Sul, volta a defender a revisão dos processos relacionados aos condenados pelos atos de 8 de janeiro de 2023. Ele considera que há pessoas submetidas a punições desproporcionais e cobra a apuração de supostos abusos de autoridade.
2: Marcel Van Hatten também questiona a demora na análise de medidas aprovadas pelo Congresso para alterar a dosimetria das penas aplicadas aos condenados. De acordo com ele, a situação gera insegurança jurídica e sofrimento para as pessoas afetadas pelos processos.
6: Glauber Braga, do PSOL do Rio de Janeiro, retoma seu mandato após 6 meses de afastamento. Sua primeira providência foi solicitar ao STF a apuração de denúncias envolvendo o orçamento secreto e a responsabilização dos envolvidos, caso as irregularidades sejam confirmadas.
2: Glauber Braga solicita também à Corregedoria da Câmara que investigue a origem de mais de R$460 mil encontrados com um parlamentar. Ele reafirma seu compromisso de continuar fiscalizando e cobrando mais transparência na Câmara.
7: Votação.
6: A Câmara aprovou um projeto que cria política industrial para o país. O repórter Antônio Vital tem os detalhes de como será a medida.
8: A Câmara dos Deputados aprovou o projeto que cria uma política industrial para o país, com previsão de subsídios para empresas, preferência para aquisições de produtos nacionais pelo governo, metas de produção e eficiência e linhas de financiamento. O projeto, apresentado pelo deputado Heitor Xu, do PSD do Rio Grande do Sul, estabelece que cada presidente da República terá que elaborar uma política industrial, tecnológica e de comércio exterior, com objetivos e metas. Essas prioridades deverão ser aprovadas pelo Congresso Nacional. O texto estabelece que a política será elaborada levando em conta a redução das emissões de gases do efeito estufa e a transição para fontes renováveis de energia. Prevê ainda que serão definidos indicadores para mensurar se os objetivos estão sendo atingidos. De acordo com o relator da proposta, deputado Rodrigo Hollenberg, do PSB do Distrito Federal, as principais economias do mundo têm políticas de incentivo para a indústria, enquanto no Brasil a participação do setor no Produto Interno Bruto caiu nos últimos 40 anos. Em 1985, a indústria representava 36% do PIB, percentual que caiu para 12% em 2020. No plenário, o projeto foi criticado por deputados do Novo e do Missão. Para o deputado Kim Kataguiri, do Missão de São Paulo, a proposta dá poder ao governo de beneficiar as empresas e setores que quiser com incentivos fiscais ineficientes.
9: Eu chamaria esse projeto ou de bolsa atraso ou de bolsa milionário. Primeiro, do porquê bolsa milionário. A gente já tem 200 bilhões de reais em privilégios tributários concedidos para grandes empresários que têm poder de lobby dentro desse Congresso Nacional e no Palácio do Planalto. E uma das principais políticas colocadas aqui são justamente as subvenções e as desonerações fiscais que fracassaram como política pública no nosso país.
8: Além de prever subsídios e linhas de financiamento para empresas que produzem conteúdos nacionais, a proposta dá preferência de até 30% nas licitações públicas para produtos feitos no Brasil. Também reforça o direito do país retaliar na mesma moeda países que impuserem taxas injustificadas para a produção nacional. O relator do projeto, o deputado Rodrigo Hollenberg, defendeu a necessidade de uma política de Estado para a indústria.
10: Os Estados Unidos têm política industrial, a União Europeia tem política industrial, a China tem política industrial, a Índia tem política industrial e nós não podemos ter política industrial. Nós queremos aqui ter uma política industrial de Estado e não de governo. Foi ouvindo o setor industrial que considera esse projeto um marco para o desenvolvimento da indústria nacional.
8: O projeto que cria uma política industrial para o país seguiu para análise do Senado. Da Rádio Câmara de Brasília, Antônio Vital.
7: Economia.
2: Zé Vitor, do PL de Minas Gerais, afirma que indicadores de endividamento das famílias, inadimplência de consumidores e empresas e o aumento da dívida pública e da carga tributária desmontam o discurso do governo sobre o possível ciclo virtuoso da economia brasileira.
6: No entendimento do parlamentar, a atual gestão manipula dados para maquiar os problemas econômicos cuja origem está na má administração do Estado. Zé Vitor defende o protagonismo do parlamento para redirecionar o país com base na responsabilidade fiscal e na eficiência.
2: Em seu discurso de posse, Santim Roveda, do União do Paraná, defende uma gestão pública com menos impostos, corte de gastos e privilégios, estímulo ao desenvolvimento econômico e apoio ao empreendedorismo. Ele alertou ainda para o endividamento das empresas e dos brasileiros.
6: Santim Roveda afirmou que a população espera resultados concretos dos governos com a geração de oportunidades, renda e melhoria na qualidade de vida. Como exemplo de ação administrativa positiva, ele cita a redução do IPVA em seu estado, com retorno de dinheiro para o bolso do cidadão.
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7: Transportes.
2: Os deputados aprovaram a obrigação de pagamento do piso mínimo de frete para caminhoneiros. O repórter Marcelo Larcher nos conta quais as medidas previstas na proposta do governo e as modificações.
12: A Câmara dos Deputados aprovou medida provisória que obriga o cumprimento do peso mínimo do frete por quem contratar caminhoneiros autônomos. Além de reforçar os mecanismos de fiscalização do pagamento do frete, o texto aprovado institui um piso salarial nacional de R$5.000 por mês para motoristas de longa distância. O texto final, apresentado pelo relator, deputado Zé Trovão, do PL de Santa Catarina, também prevê anistia das multas aplicadas a transportadores de cargas, empresas e motoristas que participaram das manifestações e bloqueios ocorridos depois das eleições de 2022. A medida provisória está em vigor desde março, mas precisa ser votada pela Câmara e pelo Senado para virar lei. A proposta do governo reforça a fiscalização da política nacional de pisos mínimos do transporte rodoviário de cargas. Obriga o registro de todas as operações de frete por meio de um código identificador, com informações sobre o contratante, o transportador, a origem e o destino da carga, bem como o valor do frete. Se esse valor do frete for abaixo do permitido, o sistema impede o registro. O texto também assegura aos transportadores autônomos de cargas o adiantamento de pelo menos 70% do valor do frete no momento da contratação, com pagamento do restante em até 3 dias úteis após a entrega da carga. O relator, deputado Zé Trovão, diz que a medida provisória vai impedir a atuação de intermediários que ficam com parte do valor do frete.
13: E hoje, nós estamos nessa casa votando algo que definitivamente tira o caminhoneiro autônomo da escravidão, do jugo daqueles que sempre roubaram o caminhoneiro na cara dura. E de quem eu estou falando? Do famoso, o homem que não tem um caminhão, que nunca dirigiu um caminhão, mas que leva 30, 40, 50% do frete do caminhoneiro.
12: O texto final da medida provisória também dá prioridade para transportadores autônomos de cargas e cooperativas de transporte de cargas no acesso a financiamentos e incentivos do Procargas, o programa criado para estimular o setor de transportes. Depois de aprovada pela Câmara, a medida provisória seguiu para análise do Senado. Da Rádio Câmara de Brasília, com informações de Antônio Vital, Marcelo Larcher.
7: Desenvolvimento Regional.
6: Marcon, do PT, comemora ações do governo federal para a reconstrução do Rio Grande do Sul, ressaltando a entrega de moradias em Viamão e a assinatura de ordens para a construção de mais de 2.000 casas em municípios gaúchos.
2: Marcon ressalta que as cidades contempladas foram atendidas independentemente das posições ideológicas de suas lideranças, demonstrando o compromisso da atual gestão com o Estado, fortemente atingido por eventos climáticos e com a população que necessita de habitação.
6: Valdenor Pereira, do PT da Bahia, comemorou os 37 anos de emancipação de Bom Jesus da Serra, Lagoa Real e Mirante, os 146 anos de Jacaraci e os 149 anos de Brumado, municípios vinculados à área de atuação de seu mandato.
2: Valdenor Pereira saudou moradores, lideranças e representantes dos poderes municipais pelas comemorações entre os dias 7 e 13 de junho. Ele cumprimentou ainda os participantes da plenária virtual sobre violência de gênero e políticas públicas voltadas para as mulheres.
6: Ao assumir o mandato, Paulo Soares, do Podemos de São Paulo, declarou representar os municípios do interior paulista. O parlamentar garante que vai atuar em defesa da saúde pública, das instituições filantrópicas, das APAES e de uma maior descentralização dos recursos públicos.
2: Paulo Soares também defende medidas para reduzir filas de espera por consultas, exames e cirurgias no Sistema Único de Saúde. Segundo o deputado, é necessário fortalecer hospitais filantrópicos e atualizar a tabela do SUS para ampliar a capacidade de atendimento à população.
7: Educação.
6: Soraya Santos, do PL do Rio de Janeiro, cobra a aplicação de leis de combate à violência escolar. Ela cita casos recentes de agressão e defende que as escolas registrem as ocorrências junto aos órgãos competentes para garantir proteção aos estudantes.
2: A congressista se preocupa com os estímulos à violência e com a formação de gangues entre jovens. Soraya Santos recorda que a segurança escolar passou a ser uma meta específica da educação e defende a conscientização da população como instrumento para enfrentar o problema.
7: Saúde.
6: A Comissão de Constituição e Justiça aprovou proposta que proíbe graduação à distância para cursos da área da saúde. A repórter Paula Bittar acompanhou a discussão sobre a matéria.
14: A Comissão de Constituição e Justiça da Câmara aprovou uma proposta que proíbe a realização de cursos de graduação da área da saúde e de educação física na modalidade de ensino à distância. O relator na comissão, deputado Orlando Silva, do PCdoB de São Paulo, ressaltou o direito à saúde previsto na Constituição e afirmou que os cursos da área exigem o desenvolvimento de habilidades que são ligadas ao contato direto com o paciente, materiais biológicos ou ambiente clínico, e que o modelo à distância, mesmo que preveja momentos práticos, pode se mostrar deficiente em proporcionar uma experiência supervisionada indispensável para a segurança do paciente e a qualidade dos serviços. A deputada Cris Tonietto, do PL do Rio de Janeiro, por outro lado, disse que a proibição pode prejudicar muitas pessoas.
15: Impedir uma modalidade de ensino à distância, isso pode ser um cerceamento, inclusive, da própria liberdade de muitos de quererem fazer e adotar esse tipo de modalidade, até por situações específicas. Tem, por exemplo, que pessoas que trabalham fora, que talvez não tenham condições de estarem ali em loco na faculdade e podem muito bem querer adotar essa modalidade EAD.
14: Já a deputada Talíria Petrone, do PSOL do Rio de Janeiro, se posicionou de forma contrária ao ensino à distância para esses casos.
16: Acho que isso pode, muitas vezes, popularizar o acesso ao ensino superior, garantir uma ampliação do acesso à educação, mas nos casos de saúde é algo que eu não consigo compreender como há um grupo que acha natural que você tenha médicos se formando por EAD, enfermeiras se formando por EAD.
14: A proposta que proíbe a realização de cursos de graduação da área da saúde e de educação física na modalidade de ensino à distância já pode seguir para análise do Senado, a não ser que haja recurso para votação pelo plenário. Da Rádio Câmara, de Brasília, Paula Bittar.
7: Homenagem.
2: Dr. Fernando Máximo, do PL de Rondônia, presta homenagem aos 115 anos da Assembleia de Deus no Brasil, comemorados hoje. Ele realça a atuação da Igreja na transformação espiritual e social e fala do apoio a famílias e pessoas em situação de vulnerabilidade.
6: Dr. Fernando Máximo elogiou a atuação de lideranças religiosas de seu estado e do país, destacando o trabalho desenvolvido em benefício das comunidades e manifestou seu desejo de que a instituição continue expandindo suas atividades e alcançando mais pessoas.
7: Relações Exteriores.
2: Rodrigo Alencar, do pessoal do Rio de Janeiro, defende uma solução diplomática para o conflito no Oriente Médio. O parlamentar analisa que ações militares durante acordos de paz agravam a instabilidade na região.
6: Chico Alencar também critica posições adotadas pelo governo norte-americano em política externa e imigração. Ele pede respeito à soberania dos países, à democracia e aos direitos humanos como princípios fundamentais para as relações internacionais.
2: Termina agora o Jornal Câmara dos Deputados, produzido pela Rádio Câmara, com trabalhos técnicos de Wellington Teles e apresentação de Val Monteiro e Márcio Aquilissardi. Uma boa noite para você.
6: A Voz do Brasil volta amanhã. Boa noite.
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8: Hora certa.
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1: Foque no que tem na dispensa ou na geladeira. Se a preguiça chegar e você ainda tiver que fazer compras para cozinhar, tenha certeza de que você vai comer o que tiver em casa. Uma forma de evitar surpresas desagradáveis na hora da fome é ter na dispensa ingredientes versáteis e que podem ajudar a preparar diferentes pratos. Ovos, macarrão, pão, enlatados, leite em pó, aveia e conservas são alguns ótimos exemplos.
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3: Hora certa. 8h20.
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0: Busque sempre fazer as coisas com alegria, mesmo que sejam difíceis. Dê o máximo de si e acredite, isso muda o futuro.
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2: Hora certa.
3: 8:38.
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3: Hora certa.
4: 8:58.